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Muito bem, gente, em Piritiba são 21 horas e 3 minutos. Olha só, quero mandar um forte abraço aí pra minha amiga Suzanete lá, Angico de Mairi. Isso mesmo, alô Suzy, forte abraço minha amiga, muito obrigado pelo seu carinho, pela sua audiência. Minha amiga Márcia Oliveira também, minha amiga Vera Martins, que tá comigo aqui pelo zap, né, trocando ideia aqui. Muito obrigado pelo carinho de vocês, tá bom, gente? Olha só, estamos na programação MPB Nights, né? MPB Nights, que é uma mistura de muita música boa aqui, isso pra você curtir. Também quero mandar um forte abraço aí pro meu amigo Burguelo, né? Lá é nenhum buzeiro, forte abraço Burguelo, gente boa aí, ó. É, meu amigo Pingo, né? Alô Pingo, Pingo da Água, rapaz, o homem jogador. Alô Pingo, forte abraço pra você, meu amigo, e você e toda a sua família aí no Cansanção, valeu, tamo junto. É... E aí, Vitor Clay, né? Tá curtindo o Vitor Clay abrindo com chave de ouro a programação MPB Nights Jacarandá, né? Vitor Clay canta Jacarandá. Logo na sequência você vai curtir Alto Astral com J Quest. Juntos iremos até as 23 horas e até lá muita coisa vai rolar, tá bom? Quero mandar um forte abraço pra essa rapaziada massa aí, Angico de Mairi. E também lá no Umbuzeiro, hein? Ah, Umbuzeiro de Mundo Novo. Forte abraço pra cada um de vocês aí, tá bom? Uma ótima noite pra cada um de vocês. Muito obrigado pelo carinho e pelo sucesso dessa audiência maravilhosa. 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Boa noite pra vocês.

0: 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Eita, porradão!
1: 9:17.

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Muito bom, gente. Em Piritiba são exatamente 22 horas e 1 minuto. Olha só, vocês estamos curtindo a programação Fim de Noite, que acabou de entrar no ar. Olha só, Nando Cordel com uma belíssima canção. Que bom estar feliz. Olha que massa. Não sabia que o nome dessa canção era assim, não. Alô, Jerusa. Minha amiga Jerusa tá na escuta da Imoré FM, rapaz. Aí fica difícil, né, Jerusa? A gente... Com esse clima, então, esse clima tá um pouco complicado, né? Porque tem hora que tá quente, tem hora que tá frio. E aí a gente, eu mesmo que ando com a imunidade um pouco baixa, aí né, a gripe vem com força mesmo. Ela vem pra derrubar mesmo. Mas eu já tô tomando aquele melaço de... Como é o nome, meu Deus? De abacaxi com mel. Rapaz, é tiro e queda. Eu... Toma aquele melaço de abacaxi com mel, aí depois rebato por cima a vitaminazinha C e ó, show de bola. Tô melhorzinho, viu? Tô melhorando devagarzinho e é isso mesmo. Olha só, quero mandar um forte abraço também pra minha amiga Maricélia lá em Jacobina, tá vendo aí, gente? Lá em Jacobina ela tá curtindo aqui a nossa programação, né? Através do aplicativo, ela baixou o aplicativo, né, aqui da Rádio Amor FM e tá curtindo a programação, as programações de 5 da manhã até as 11 horas. Essa mulher fica de radinho ligado, fazendo seus afazeres dentro de casa e tá com o radinho ligado. Valeu, minha amiga Maricélia, muito obrigado pelo seu carinho, pela sua audiência. Meu amigo Burguelo também lá em Buzeiro, tá massa aí, hein? Minha amiga Suzanete, minha amiga Márcia Oliveira, minha amiga Vera Martins. Só tenho a agradecer a todos vocês que estão, né, conversando aqui comigo através do WhatsApp da rádio. É isso mesmo. Olha só, quero mandar um forte abraço aí pro meu parceiro forte Alexandre lá em Buzeiro de Mundo Novo, hein? Meu amigo, tá curtindo a programação Fim de Noite, hein? Meu amigo André, do Mercadinho Oliveira também. Querendo. Tá de radinho ligado. Meu amigo Demar. Alô, Ademar. Forte abraço, meu irmão. Tamo junto. Meu amigo Jorginho da Cigana, lá na Cigana, tá curtindo a nossa programação. Meu amigo também Danilo, lá no Alto do Cruzeiro. Forte abraço pra você, mestre. É, lá no Alto do Cruzeiro, bairro Piritiba Ville, né? Tá de radinho ligado. Desde 5 horas da manhã, o homem já levanta para fazer seus... para ir trabalhar, já bota o radinho no bolso, já fica de radinho ligado, já fica sintonizado na melhor. Muito obrigado, Danilo. Forte abraço para você e toda a sua família. Também quero mandar um forte abraço para os moradores aí do Alto do Cruzeiro, né? Mais conhecido como... Ah, não, tem um bairro do Urubu, né? E tem um Alto do Cruzeiro, né, gente? É isso mesmo. E também gostaria de mandar um forte abraço para essa rapaziada esperta aí lá no bairro da Lavanderia. Forte abraço, muito obrigado pelo carinho, pela audiência. É duro ficar... Então, gente, em Piritiba são 22 horas e 4 minutos. Você está curtindo a programação Fim de Noite diretamente dos estúdios da Amor FM para o Brasil e para o mundo. Tenha uma ótima noite para vocês.

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0: Muito bom, gente. Em Piritiba são 22 horas e 59 minutos. Olha só, nossa programação chegou ao fim, mas não fiquem tristes, porque amanhã tem mais. Amanhã tem Franklin Souza a partir das 8 horas da noite e ficando com você até as 23 horas. Desde já eu quero agradecer a todos vocês aí que estiveram marcando presença comigo aqui, me ajudando a fazer essa belíssima programação. Fique com Deus e até amanhã, se o nosso bom Deus nos permitir. Valeu, Jerusa. Tchau, tchau. Fique com Deus. Amanhã tem Gilson Santana a partir de 5 horas da manhã, viu? Fazendo a programação Despertar Chapada. Tchau, tchau.
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Valeu, meu povo. Bom dia, bom dia, bom dia. Vamos cuidar da vida. 4h50, 10 minutinhos faltam para as 5 da manhã. E já estamos aí com o nosso Despertar Chapada, agradecendo o carinho e a companhia da galera que acorda cedo, já está com o radinho ligado, né, Moré? E para a galera que ainda está em Lençóis, dormindo, né? Vamos lá acordar, meu povo. A senhora está dormindo, não. Rapaz, abaixa o povo do Tinguí, os dormioco, né? Não é. E Zica da Viola, fofogueiro. Ah, hoje tem fofoca. Só não quer falar. Ele quer que os outros falem, mas ele não pode, não quer falar. Homem, a fofoca é sua, fale você. Né não? É, rapaz, esse Zica deu bandido, mano. Zica, velho, ninja. Ele agora está arrumando a fofoquinha e aí ele não quer falar. Ele não quer se queimar pro povo não dar umas carreiras nele, aí quer que eu fale. Ó, rapaz. E Zica não vai não. Não vai não. Ei, que o povo pegou tudo no sono, só quem acordou fui eu hoje. Ah, mas lá no Tinguí o povo tudo roncando. Dona Duz, Neto, ah, mas o povo dorme demais, velho. O povo dorme demais. Ah, pai. Né não? É.

0: Muito bem, tá aí bonita a canção, né? 4h54, vamos acordar daqui, porque meteu a panela pra dentro, esse povo velho só acorda na base da panela, ó. Geraldo lá da laje acordou. Bom dia, Geraldo, bom dia. Aí sim, ó. Ah, rapaz, pensando que Geraldo, esse povo dormiu, rapaz, que fica até tarde só dormindo e roncando. Ah, rapaz. É, rapaz, pensando que é o povo do Tinguí, os dormiocos. É, que lá no Tinguí, o povo dorme até umas horas. Dona Dulce tá lá roncando, mas neto, é. E o velho Matheus do Barrigão, outro velho que só presta pra dormir. Deus é mais. Esse povo velho aguenta dormir desse jeito, né, rapaz? Ah, rapaz, tu é doido. Jaime Moura, Geltão Coteado, só presta pra dormir agora. Também já tá veinho, né? Geltão, mas só presta pra dormir. Dorme até mais tarde. Ê, Geltão, velho. Ali só presta pra dormir. Pediu um jovem, todo dia acordou e titando tomou. Ah! Ê, lasqueira, né, velho? Ê, velho Matias da Beja. Ele só presta pra dormir, velho Matias, mas Dona Ivonice, os velhinhos roncador. Toia me contou, os velhos só presta pra dormir. Eu digo, vixe, Toia, dorme até que hora? Até tarde, os velhinhos. Se dormindo, roncando, o velho ronca de um lado, diz que a velha ronca do outro. Eu digo, mas rapaz, como é que pode, Toia, uma miséria dessa? Toia me contou. O próprio filho queima os pais, rapaz, você já viu um negócio desse? Né? Os próprios filhos tocam fogo. É, rapaz, aí o velho só pede pra dormir, Jesus. Diga mesmo aí, ronca de um lado, a velha ronca de um lado, o velhinho ronca do outro, rapaz. Matias do Barrigão lá da Baixa Verde. Mó cuidado da vida, tá. Ah, esqueci. Povo todo lá da Baixa Verde. Velho, outro só acorda 7 da manhã. E velho, dormiu da peste, viu? Bora, noite, cuidar da vida. Tá igual a Lani, mas o marido lá no sítio, só peste pra dormir. O povo acorda 7 da manhã todo dia. Ô, Lani, velho, vai gostar de dormir assim não adianta, é, velho. Ué, doido. A pessoa durma, mas isso também já é demais. Bora, música, que eu tô afim de falar não. Já acordou, Genilson das Almas? Já ligou o rádio aí? Rapaz, pisca, pisca. Bora. 4h56, bode música. Não quero falar mais não.
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0: Muito bem, 5:07 em Peritiba, rapaz. Neto mais Dona Dulce dormindo ainda. Deus é mais, rapaz. Minha Nossa Senhora, acordaram agora, tudo bebo de sono. E Neto ainda tô dormindo, rapaz. Brincadeira um negócio desse. Rapaz, o povo vai ficando velho. Aí vai ficando dormindo até mais tarde, né? É, que esse povo vai ficando velho, vai envelhecendo, aí vai ficando tudo coisado, né? Já acordou, Lani? Mas o marido no sítio, homem aonde? Lá para 8 da manhã. Pô, só peste para dormir, roncar. Agora, você sabe onde a galera tá acordada, Deus Maio do Núcleo Rural? Sabe aonde? Lá no Grupo Pimenta. Né não, Ana Rúbia? Cuidando da vida, Ana Rúbia? Dela tá trabalhando hoje? É, porque só vive na rua batendo perna. Encontro direto na rua. Direto. Coitado de Ana Rúbia. Diz que enrolando a pobre da Ana Rúbia. Só Ana Rúbia. Trabalha pra mim hoje. Drobada aí. Que eu vou arrumar um rádio pra tu, ó. Ah, oh, meu Deus do céu. Coitado de Ana Rúbia. E a coitadinha fica comendo corda. Atrás de rádio. Aí. Deus o livre. Rádio que é bom. Deus o livre. Agora trabalhar, pobre da Ana Rúbia trabalhando. Só enquanto ela tá batendo perna na rua. Direto, rapaz. Dia foi João. Liguei aí, João. Você também tá batendo perna, hein? Rapaz, vamos trabalhar desse grupo primeiro, só pra mim ficar folgando. É, porque esse trabalho aqui não tem feriado. Hoje mesmo é feriado na cidade, né, rapaz? É, rapaz, aí é bom demais. Né, não? É, pensando que é brincadeira. Pois é. Quem é esse velho barrigão aqui encostado no carro? Barriga da desgrama é essa? É misto das tocas? É peste, tá igual a Gilson Bombom, outro tamanho da pança, rapaz. Deus é mais. Escondeu o que debaixo dessa blusa? Uia, que barrigão da miséria. Ô Gilson Bombom, olha, você arrumou, tá dormindo. Arrumou um concorrente misto das trocas, tá com uma barriga, menino. Que porra é essa, rapaz? Ave Maria, não, botar uma foto dessa, outro tamanho da pança. Ô Zica, rapaz. Zica fofoqueiro tá mandando mensagem pra mim pra me fazer fofocagem dele. Não, você quiser, você procure. O diz que tá querendo comprar galinha. Você compra galinha. Agora fica agora de história, botar meu nome no meio. Eu tô tomando a pançona de início. Deus é má, rapaz. O barrigão da peste. Tá pior do que Gilson da Bombonha, viu, Mício Bastoca? Rapaz. Pansona.
1: Bom dia, Chico Santana, aqui tá tudo bem, meu amigo. Mandar um zoom pra toda a galera das tocas. Pra José, no sítio Cajueiro. Zica, Nuca, Fogo, Cachoeira Grande, Ivo. E todos que tá na sintonia.
0: Tu tá com barrigão da desgrama, viu, rapaz?
1: Bom trabalho.
0: Tu é doido? Ave Maria. Uma barriga dessa. Oi, se houvesse um campeonato de barriga, ganhava. Matava a José Mamonha. Os dois acho que estão empatados, viu, Domingo do Salgado? Rampa, que barrigão da miséria é essa, rapaz? Vou mandar pra Baixa Grande, viu? Lá pra casa de Ivo. É, alô, Dona Xandinha, recordou, Dona Xandinha? Ei, Dona Xandinha, aí dorme, Dona Xandinha, outra pra dormir. Porque, aliás, aquele povo no horizonte, tudo dorme. É, um dia eu fui lá pra conhecer o povo, o Godofredo estava tudo dormindo. Godofredo. Rapaz, o povo tá tudo dormindo, né? O que, Godofredo? Uma hora dessa, rapaz? Ah, pai, tá de brincadeira, não, tudo dormindo. Ah, pai na Xandinha, tudo pegando no sono. Aí lasca, viu? Aí lasca. Né não? Cadê? Eu vou tocar o quê? Tocar de espírito de vaqueiro, né? É, rapaz. Do vaqueiro. Amado Edilson, né, galera? É, Amado Edilson, o povo gosta. Bora, Amado Edilson, canta essa música de espírito do vaqueiro. Ó, Domingo do Salgado acordou. Hein, Domingo de Salgado? Tá ligado, hein, Domingo Salgado? Final de semana bater perna lá nos Calmonenses. É, rapaz. Vaqueiro não, não quero vaqueiro, negócio de vaqueiro desprezado, não. Essa música de vaqueiro desprezado é encher o saco. É, aquela de despedida do vaqueiro. É essa mesmo ou não? Não. Última Deus do Vaqueiro, rapaz. Essa aqui. Ah. Ei, essa aqui é boa. Essa é boa, viu, misto do barrigão das trocas? Ô, barriga da desgrama, né, pai? Ô, desgrama.
2: É. Bom dia, tô ouvindo você falar também, viu? Esqueceu de mim, foi?
0: Não, da hora que eu falo na senhora, acordou agora. Né, não? E o povo da Massaranduba, rapaz? É, lá na Massaranduba, Zé Maria da Barraca, Dona Neide. Tem o que lá na Massaranduba também, eu adoro ir lá, viu, Jaime Moura? Paulinho das Piabas acordou. Rapaz. E Dona Duja, rapaz, minha neta caindo de sono. Baldão ali, já acordaram? Deus, o povo dorme, aquele povo tingui. Maurinha só lá pra 8 da manhã. Ali dorme, Maurinha.
3: E a partir de...
0: Me roncar ela. 5:12, hein?
3: Essa é pra todos os vaqueiros queridos do meu sertão e do Brasil inteiro.

0: Eita, madre de Deus, velho, virado a gota, né, rapaz? Rapaz, e Zico fofoqueiro? Rapaz, que é falando da vida dos outros. Aí, rapaz, tá querendo comprar o quê, Zica? É boi é que tá querendo comprar? Você quer comprar uns bichos aí? Diz que tem um povo vendendo uns bichos, é búfalo? É o quê? Caetité? Caetité pode não. Javali? Tá querendo javali, é? Ah, tá querendo comprar javali. Já viu a miséria dessa? É, louca, tu não tem javali aí pra vender a Zica, não? Você que tá querendo comprar, fazer uma criação de javali. Hein? Fala a verdade, louca. Você tem javali pra vender?
1: Bom dia, Gil Santana. Quero mandar um bom dia para todos. Da rádio, para todos os ouvintes da Rádio Mora FM. Quero oferecer uma música para todos os ouvintes. O filho de Goiás, pra Zica e Manuel,
0: e filho de Goiás, pá, agora é samba. Isso aí tá atrás de filho de Goiás. Após uma hora dessa, atrás de filho de Goiás. Filho de Goiás a gente já tocou de manhã cedo. Agora acorda uma hora dessa atrás de filho de Goiás. Toma vergonha na cara, vai acordar cedo. Agora fica atrás, acorda uma hora dessa, quase 6 horas da manhã, atrás de filho de Goiás. Filho de Goiás tocou. Alguém pediu, tocou essa porra. É. Hein, Zica? Quer comprar javali, é? Eu nunca não tenho javali pra vender, não. Zica é fofoqueiro, gosta da vida dos outros, viu, rapaz? Ê, lasqueira! Mandar o Jodival Maia lá de São Paulo comprar uma galinha pra dar Zica, rapaz, me deixa, viu, velho? Ê, Zica fofoqueiro da Gucci, vai gostar da vida dos outros assim na casa da peste, viu, velho? Alô, galera do Grupo Pimenta, lá é 24 horas, viu? Café da manhã bom retalho, né? Não é? 5h19, já acordou, né, Matias, mesmo? Hein? Bom dia, dona... Dona Creuza lá no Carrasco, mas Lourival, não é possível que não tenha acordado. A galera tá abrindo montar, Luiz Airão. Esse povo dorme até tarde, mas deve ter acordado. Bota samba, 5h19, hein? Segura, minha Xandinha. Bate manela.

0: Eita lasqueira, rapaz. Pois é. Pega o boi, boa, boiando, né, rapaz? Ê, Zica fofoqueiro, dá desgrama aí, gosta de fofocar na vida dos outros. Zica? Ah, Maria. É o Língua tomando ar. Bora bater panela. Acordar o povo.
1: Que diabo é isso?
0: Pra tu acordar, safado, 5h22. Aí dorme.
1: Eu vou te pegar pra tu, rapaz. Toma vergonha, senhor. Toma um bato pra. Isso aí que é pra me acordar, filho aí, ó.
0: E não acorda.
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0: Opa, nós, será que com uma rinchada dessa acordou o povo das almas, Genilson? Sei que Genilson acorda cedo lá nas almas. Mas o povo clama, Brito tá dormindo. E o povo que dorme legal tá dormindo, não é legal. Olha, Celso Navaldeide acorda, Aliene, Zé Boquinha, Pisca Pisca, Dona Denaí, Edmond, Genilson, Dona Dade, Carina, Eduardo, Dona Dalva, Sandra, a mamãe da Sandra, Ira, Diginaldo, Baltinho, Dona Neisa, Dona Laíde, bom dia, meu povo calmonense. Olha que Geltão do Cid Machixe acorda. Ei, Geltão, também não vai acordar cedo pra quê, Geltão? Acordar uma hora dessa mesmo. Até Neto, mais Dona Duja acordaram agora, tudo caindo de sono lá. Café hoje lá só pra 7 e tanto da manhã. Ei, povo velho dormiu. Mas vamos ver a fofoca de Zica. Diz que tá querendo comprar javali ou é elefante que ele tá querendo comprar. Que diacho que ele quer comprar, que eu não sei, Marlúcio. É o quê, Zica? Tu quer comprar o quê?
1: Bom dia, meu amigo Rio Santana. Aqui é Zica Fofoqueiro, Rio Santana. Eu quero que, por gentileza aí, Rio Santana, você procura um leitão aí, quem tem um leitão bom pra vender aí.
0: Hein?
1: Que eu tô à procura de um leitão pra vender.
0: Isso aqui é javali.
1: Que nunca tem uns... Um leitão pra vender, mas diz que tá tudo parecendo uns catitu, só tem cabelo, Rio Santana. Que ele não dá de comer. Chega a estar arrupiado de fome, Gil Santana. Só vai lá sem encontro os letião que dá lá na Gadinoca, Gil Santana. Diz que ele tá querendo 300 conto, mas só vale de 100 conto, viu?
0: Mas,
1: diga
0: rapaz.
1: Ele que se ele quiser de 100 conto que eu compro, Gil. Os letião que tem aí, tá tudo parecendo um filho Luiz Cacheiro, só tem focinho.
0: Rapaz, tome vergonha. Letião barato tu vende de 50 conto lá. O de louco é 300 conto, letião de raça. Não é não, Luca? Ah, esse Zica é invejoso, viu? Porque ele não tem um leitão que Luca tem, tá doidinho, porque ele comprar barato. 300 conto, Luca, não vendo menos não. Quando ele procurar uma roça de jaca pra comer. 5h25, boa mão samba, com Noêmia. Vai, Noêmia, Noêmia e Silvano. 8 meninas.

0: Muito bem, tá aí 8 meninas. É, meu filho, hein, Geltão? Ah, rapaz, zica é língua de tomando ar, rapaz. Já vi a miséria dessa, rapaz. Quer comprar os porcos de nuca. Só vendo 300, viu, Lugão? Mas é baratão. Porco é grande, viu? É, rapaz, zica vai fofoqueiro. Dá desgrama, viu? Ê, lasqueira!
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0: Tá vendo?
1: Pode dizer, sai daí!

Eita, 5h29. Igor já chegou no grupo Pimenta? Deraldo, Ana Rubem, já tá por aí? 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Não é não, Igor? Já chegou, Igor, mesmo? Ah, rapaz, esse povo grupo mesmo só de folgado, é, rapaz. É, Deraldo não trabalha mais, só encontro na rua, todo dia batendo perna na rua. Tá vendo o diabo aqui, Deraldo? Ah, aqui na rua tá trabalhando pra mim pra poder comprar um rádio pra ela, ué? Mês e mês, coitada da Ana Rubem, rapaz. Ô, Ana Rubem, larga essa vida, o Deraldo não vai comprar rádio nenhum. Ê, Deraldo sabido da gota serena, viu? 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Fia por aí não que você se lasca, né? Não é? Bora! Eita, nós! Bom dia!

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1: 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Rapaz, Casa dos Temperos joga duro, viu? 5h32, Silvane Bel, falta de honestidade. Ave Maria.

alô, Cajé, lá no Buzeiro. Já acordou, Cajé? Cajé sumiu, foi embora, Geraldo Bagaceira. O povo tem a mania de viajar, né? Embora. Aí foi pra São Paulo, mastigando farofa no caminho. Suzy e Tico de Manguinha acordaram. Muito bem, Suzy. A senhora tá dormindo, não. Deus é mais, é hora de acordar mesmo.

Maria. Rapaz, e a lasanha, nota 1.000 lá, meu filho. É. 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Eita, nós! 6h37, bora, Roque Trabuco. Rocha, lá!

Rock Trabuco retado, né? Ê, samba bom virado a gota, Lu Chicão, Luzão Gico, já acordou, Chicão? Ê, zica fofoqueiro da desgrama, viu? 5h40, em nome de quem? 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Ah, Santana não sabia, sabia sim. Deixe de arte que você sabia. Não é não, galera de Alto Bonito? Alô, Burguelo, Fia, Nitiera, Adriano, vamos acordar. Meu povo de Umbuzeira, galera do Cobé, Chapara do Cobé. É, gente, Padevel, ligados com a gente, né, meu filho? Lá em Baixa Grande, já acordou, Jean, Dona Denise, seu Salvador? Ele, pô, Baixa Grande, dorme. Tu é doido. Ah, não sei como eu ia dormir daquele jeito. Né, Dona Xandinha?

0: Rapaz, alô, Mário, cadê o povo lá do Riachuelo, rapaz? Lá de Mundo Novo, Riachuelo, tá me ouvindo? A galera de Biaporã, Jequitibá, né? Isso, esqueci, a galera tá ligada, né, Abel? É, rapaz, 5h44, hein? Já acordou bem lá na Ladeira Vermelha? É, rapaz, eles já estão lá na Ladeira Vermelha, tá ligado? O povo de São Joaquim. Ê, povo velho que dorme, aquele povo de São Joaquim, dormia lá, meu filho. É, o povo do São Joaquim dorme até umas horas. Aquele povo de São Joaquim, Ave Maria, dormia lá. Não é não? 5h45, em nome também, em nome de quem? 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É, 5h45.
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1: 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Vamos lá? Olha, 5h49. Um abraço aí pra galera de Biaporã, todo mundo ligadinho. Alô, Zé Beto, Transporte, vamos estar ligado.
2: Bom dia, bom dia. Bom dia, Gilson Santana. Aqui quem fala é Zé Beto, Transporte, de Biaporã, Bahia. Bora mandar um alô pra essa galera toda de Biaporã. Todos os mototáxis de Mundo Novo, Danilo. Danilo da Shopee, todo o pessoal do Cobé, Alto Bonito, Umbuzeiro, Fazenda Piaba. Zé Beto Transporte se ajeitando para descer para Mundo Novo, aí Gilson Santana.
1: Muito bem. Vai
2: mandar uma música bem gostosa aí com Leonardo. É nóis, Gilson.
1: Valeu, meu querido.
2: Alô, em vez de quando para Zé Beto Transporte, não, Gilson.
1: Valeu, boa viagem, Bebê Transporte. Bora, 10 minutinhos, falta para as 6 da manhã.
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5: 5h51.
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8: 5:54.

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1: 5h56.
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1: 5h57.

0: Muito bem, aí Moura FM, voando livre com sucesso, 6h10, meu povo, vamos acordar, hoje feriado, né? Ô, Bugaiú e Dona Lúcia, Lagoa do Milho, é feriado também por aí? Hoje aqui feriado, ó.
1: Que diabo é isso?
0: Pra tu acordar, velho, essas paneladas, tu não acorda? Alô, Tom em Gotinha, tá com rádio ligado? É feriado hoje aí, Jair Sintra de Abremontar? É, Tom em Gotinha, é feriado aí? Hoje? Rapaz, já acordou, Yasmin? 6h11.
2: Bom dia, Gilson. Hoje eu não dormi até tarde, não. Olha o leite, Zezé. Também com essas panelas não deixando de dormir.
0: Claro.
3: Aí não tem como dormir até tarde, não.
0: É mesmo, né, feriado hoje aí, não?
4: Bom dia, Gilson, tá muito frio aí.
0: Tá um frio retado, viu, Jardim? Rapaz. 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Eita, nós é! 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
6: Bom dia, Gilson Santana. Já tô acordado aqui, é 2 de cedo. 2 de 4 horas da manhã, já tô acordado para ir pro trabalho.
0: Para
6: que você
0: trabalhar.
6: Passou a música de Eduardo Costa aí para mim.
0: Já toquei.
6: Valeu, Gilson, para todos
0: sinal,
6: vocês aí de Curitiba,
0: sinal que acordou agora.
6: De todas as regiões aí.
0: É, já tocamos Eduardo Costa. Sinal acordou agora. Rampa, o povo dorme. Tá igual a Celita lá, mas... Mas a outra é Rizalva. Rizalva tá dormindo em roncando. Rizalva tá veinha, coitada. Só acorda mais tarde. Rizalva tá veinha. Ali tem janeiro, coitada. Celita dormindo também. 6h13. É feriado aí pra tá dormindo até uma hora dessa. Bora! Bora! 6h14. Vai, Galego Secado. Bora, Rocha! Alan da Lagoa do Milho, do Andilândia, tá ouvindo. Alô, Clarice! Eu tenho que ir lá na Lagoa do Milho ver Clarice, né, Clarice? Bom dia, Clarice, família! 6h14.
7: Galego Secado.

0: Muito bem, galera, você curte essa já, vamos aí com o Celso Homem do Bem Amargo, 6h14, bom dia, Celso.
1: 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Um abraço, gente, um ótimo final de semana, saúde, paz e até a próxima, se Deus quiser, Gilson.
0: Valeu, 6h16.

0: Galego dos teclados aí joga duro, meu filho, né não? É, bom dia, Cláudio Morto Chapéu acordou agora, Vera acordou agora. Rapaz, ô, Celita, tu não tá igual a Felipe do Chevette, não, né? Hoje não é 1º de abril, Felipe Chevette acorda 6h30, quase 7h. Aí você tá acordado desde as 5 da manhã. Eu não acredito que Celita vai falar isso, que Celita não fala. Quer ver? Deixa eu ver. Fala, Celita.
1: Bom dia, Júlio Santana.
0: Ó. Oh.
1: Já acordei 5 horas da manhã,
0: gente. Ah, acordo, sim. Tá? Hoje, né, 1º de abril, nós vamos fazer de conta que acredito nessa historinha, né? É, velho. Alô, Gilberto Dias, sai ligado, rapaz. Até Celita tá igual Felipe Chevette. Eita lasqueira, bora! Zezinha Boiador.

0: Muito bem, o cabra jogou duro, né, Zezinha Boiador? Rapaz, olha, Felipe Chevette acordou agora, caindo de sono, coitado dele, dona Gisélia. Está um frio da gota lá em Itapira. Frio tava, foi no São Pedro, quase eu morria, Deus é mais. Hein, Jade lá?
1: Bom dia, Gilson, tá muito frio aí?
0: Tá de lascar. E aí, Yasmin? Eu batendo as panelas pra acordar, Yasmin também. Acorda, Yasmin.
2: Bom dia, Gilson. Hoje eu não dormi até tarde, não. Olha o leite, Zezé. Tu também com essas panelas não deixa ninguém dormir?
0: Claro.
3: Aí não tem como dormir até tarde, não.
0: Tá vendo? 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A melhor churrascaria, a melhor lanchonete da Bahia, 6h25. Eita, nós! Ipirá, 24 horas, Porto Feliz, 24 horas, né? Ana Maria, Itabira Montal, o povo do Poço Bonito, tá ligado, a galera da Rua do Meio, Rua Nova da Jaqueira. Bom dia, meu povo de Itapira, né, Luiz Arão, a galera lá da Bananeira dos Macacos. Alô, Mira, lá em Pé de Serra. Bom dia, meu povo de Itapira Montense, Volta Grande, Deuclécio, né? Tenho que ir lá. 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
0: Bora ver que hora, Felipe Chevette. Oi, hoje não é 1º de abril, né? O povo hoje tá contando historinha. Acorda a uma hora dessa, dizendo que tá acordado desde 5 horas. Assim que...
5: Patrícia, bom dia. Cinco e meia, vem que é o rádio pra cama.
0: Olha.
5: O frio tá de torar, eu também tô meio doentado.
0: Tá frio da luta, meu amigo.
5: Fazer o que no frio?
0: Ah.
5: Que me enrolar e ficar assim na moré.
0: Muito bem. Ligado. Muito bem. Alô, Bia, recordou, Bia? Tá melhor, Bia? Bia da Baixa Verde, coitado, tá igual a neto do Tinguinho, uma tosse da desgrama. Tossindo, né? Tá, ah, rapaz, neto, cara, tosse, poderia morrer. Foi que Maurinha fez o xarope, não foi, Dandu? Dandu que me contou, disse que Maurinha fez o xarope, deu a neto, neto ficou curado. Ó, Bia, fosse perto, eu ia levar o xarope de Maurinha aí, viu? Vera Martins, também do Conceição, tomou o xarope de Maurinha, tava ruim, não foi, Vera? Tomou o xarope, ficou curada. E neto adora, toda hora neto vai lá na porta de dona de Maurinha atrás de xarope. É. Ele, Galego dos Cucos, é tomar xarope, rapaz, eu aguento o negócio. Já acordou, Karine? Lilian, cuidado da vida. É, rapaz, né? Não tinha, cuidado da vida. É, e os meninos, acabou de ter menino novo lá no Tinguí, é, vovô Neto. Neto e o Neto tomaram um pau pelas orelhas na ranzinha comigo, é, coitado do Neto, né, rapaz? Olha! 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Bora tocar quem? Priscila Senna e Gustavo Lima. Doce mel, doce mel. 6h28. Eu mandei alô pra dona Margarida, Zé Baltazar na Chapada. Alô, galera Palmeirinha. Alô, Ike, Bia. Vamos acordar, cuidar da vida. O povo do Cantinho, no Maçambão, Valdemir. Galera da Ponta do Maçambão, do França, bom dia!

Eita, nós, pois é, rapaz. Olha, dona Luiz me falou, sou Gilson, o neto tava ruim, que o neto tava numa tosse, Bia. Tossia que parecia que ia derrubar o tingui. Aí quem curou o neto? Dona Luiz disse, olha, neto, vai lá na casa de Maurinha, pra Maurinha fazer um xarope pra tu, que disse que Maurinha faz um xarope, que é tira e queda, neto velho, tava ruim, rapaz. Cara tosse que cara, chega a tremer, o povo pensando que era. Que não era Dona Luiz, Dona Luiz me contou, eu disse, olha isso, o povo tava pensando que era terremoto, neto tossindo. Tomou o chá de Maurinha, ficou curado, o xarope. Ê, neto velho retado, aí sempre vai lá, de vez em quando vai na casa de Maurinha tomar um xarope, uma xaropada, né, neto? A cara, ó, Bia, se fosse perto, eu ia mandar a Maurinha fazer um xarope. Aliás, ia falar com o neto, pra neto mandar fazer um xarope. Peraí, que o neto tem umas três garrafas guardadas lá, dono do Jimmy disse, olha isso. Neto tá com as três garrafas ali do xarope de Maurinha guardando. A coligação é forte, viu, neto? Rapaz, tá certo, né? Tem que tomar xarope mesmo. E neto ficou curado, rapaz. Depois xarope, não foi, neto? Rapaz, e ficou mais forte depois da xaropada. Muito bem. Maurinha bota um bocado de ingrediente. Olha, 6h32, eu queria ver a cara de neto, rapaz, tomando xarope. Disse que o xarope amarga, viu, velho? Rapaz. E Isalva, dormindo. Tá tossindo, Isalva? Se tiver, avisa, viu? Vou ver se o neto me dá uma garrafa do xarope de Maurinho, que tá com as quatro garrafas guardadas do Aduz, me falou, e Karine. Karine, olha isso, pai, não deixa faltar lá em casa o xarope de Maurinho, que tem uns três ou quatro vidros de xarope guardados. Quando começa a tossir, toma xaropada. 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Olha, 6h33, Batista Lima. Ouvindo Batista Lima, bom dia.

ao vivo. Eita, nós, pois é, o amor da minha vida, ouvindo Batista Lima, aí é bom, né? 6h36. 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É, Neto, tu vem na rua hoje? Se vir, traga um xarope, viu?

0: 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Rapaz, cadê Jade, ela que não falou mil hoje? Bom dia, Jade.
1: Sou Jade.
0: Nós sabemos que é você. E o meu programa é bom?
1: Seu programa mata mil.
0: Tá vendo? Meu programa é nota mil. Oi. Mil, viu, dona Duge? Tá ouvindo, né?
1: Oi, Gil Santana.
0: Ah.
1: O radinho tá ligado aqui,
0: viu? Desliga não. Já acordou, Baldona Liu? Aquele povo tem que dorme. Kátia, Rinalva, Ave Maria. Dona Rosa? Ave, o povo dorme até meio-dia, até 7 da manhã. E tu já acordou?
1: Eu acordei cedo pra tirar o leite no curral do meu pai.
0: Tá vendo? Levantou cedinho, foi pro curral ajudar o papai a tirar o leite das vaquinhas. Tá frio aí não, que aqui tá caindo gelo.
1: Bom dia, Gilson, tá muito frio aí.
0: Tá lascar, 6h38, só tomando xarope aí, que o Neto vai trazer de uma horinha. Hein, Neto? Traga, Neto. Neto disse que tem umas três garrafas lá, ou quatro, né? Que guarda. Galego dos Cocos, esses dias, também começou a tossir, né? Deu uma garrafa.
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0: 6h38, uma pergunta que você faz a uma mulher, queria fazer uma mulher, é, casa comigo? Ah!

casa comigo, meu fravo de mel, né? Rapaz. É, Jesus, e aí, né? Já tomou xarope de novo, tá tomando de manhã também, né? Tá tossindo? É, tossindo xarope. Vai ficar de boa, 6h42.

0: Zé Vaqueiro, rapaz, cantando música dos anos 70, Devolva-me. Eita, aí é feriado, né? Uma coisa, podia pegar o beco, podia ir em Jacobina agora de manhã, né? É, ou ir no Posto Feliz almoçar, não sei. Vou pensar, ou em Itabiramutá, feriado.
1: Bom dia, Jusotano, tá muito frio aí?
0: Tá. Tá um frio da gota.
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0: 5:45, eu tô rindo aqui, eu tô imaginando Dona Dulce, que Dona Dulce gosta da gozação, né, velho? Dona Dulce tira o cu do pobre do Neto, coitado de Neto, mano. Eita lasqueira, 6:45.
3: Obrigado, muito obrigado por ter convidado, bicho. Alô, meu povo! E do canto e chuto, velho.

0: rapaz, 6h49, acabou o programa. Dá pra tocar mais uma, produção? Acho que não, viu? Acordar o povo, o cabeção acordou agora lá do gato. Tá porra.
1: Que diabo é isso?
0: Pra acordar tu e cabeção. Acordou agora.
1: Eu não vou dizer isso pra tu, rapaz. Tô com vergonha, tu. Tô com vergonha. Isso aí, quem foi me acordar cedo aí, ó?
0: E tu não acorda? Rapaz, tu, Felipe Chevette, só pede pra dormir.
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0: 6h49.
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0: Norte.
1: Muito bem, Gustavo Lima, pelo bem da minha saudade. Hein, Zé? E tu babou hoje ou não babou?
2: Eu não babi, não, problema.
1: Babu.
2: Se babar e se enrocar lá, não vem na sua cara, rapaz.
1: Não.
2: Você é doido, é suco de bico.
1: 6:52. Bom dia, meu povo. Obrigado pelo carinho da sua companhia, viu, galera? Vamos juntinhos até as 8 da manhã.

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3: 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Valeu! 6h58.
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6: Valeu, galera. 7h02 em Peritiba. Vou com você até as 8h da manhã. Hoje, feriado, né? Você fica agora com o programa Guardião das Sete Chaves. 7h02.
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8: Muito bem, eu já tenho aqui uma mensagem de voz. E gente, quem mandou a mensagem de voz foi o Benedito Pedro Alves de Melo, de Diadema, São Paulo. E o Benedito, ele manda sua mensagem contando o seu problema. E eu quero ouvir, vamos ouvir?
9: Eu não consigo arrumar namorada. Quando eu consigo, mulher vem em casa, uma vez ou duas, aí desiste de mim. Eu não sei o que é que acontece comigo, já tô com 51 anos de idade. Eu queria saber que coisa é essa que acontece na minha vida. O meu nome é Benedito Pedro, aqui de Diadema. Eu queria saber que eu não consigo ser feliz com ninguém. Sua beça.
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8: Muito bem, meu amigo Benedito Pedro Alves de Melo, aí de Diadema, em São Paulo. Eu ouvi com muita atenção a sua mensagem de voz. E enquanto eu ouvi a mensagem, eu senti uma coisa muito, mas muito negativa. Joguei meus búzios, coloquei minhas cartas sagradas dos orixás. E você diz aí que não consegue arrumar uma namorada. Já tem 51 anos e não tem sorte no amor, né, filho? Você diz que não consegue ser feliz com ninguém. Porque quando arruma uma pessoa, essa pessoa encontra com você um dia, dois dias e depois, ó, some. E aí você me pergunta, cartomante Della Maria, o que que está acontecendo na minha vida? Meu amigo, deixa eu te dizer aqui uma coisa, olha. Enquanto eu estava ouvindo a sua mensagem de voz, eu senti que tem um problema espiritual aí, viu? Ah, e tem sim. Tem problema espiritual sim. Olha, meu amigo, isso que você está falando aí pra mim, olha, não é uma coisa normal de acontecer, sabe? De tanto que eu já atendi as pessoas, olha, quantos anos, né, que eu, cartomante Della Maria, já atendo o povo? É mais de 20 anos. E essa amiga aqui, cartomante Della Maria, já viu de tudo. E vi que aquele ditado popular é verdade. Pra toda panela tem a sua tampa. Sempre tem alguém que vai gostar de você. Não importa se você é perfeito ou não. Não importa se você é bonito ou não. Se tem cabelo, se não tem. Sempre tem alguém que vai gostar de você do jeitinho como você é. Olha, um dia um senhor, ele veio falar comigo. Igualzinho aí ao seu problema, meu amigo. Ele não tinha sorte com ninguém. E ele falou assim, olha, eu não sou uma pessoa feia, né? Eu vejo aí pessoas piores do que eu, pessoas que não sabem nem conversar, pessoas que não se cuidam, né? E tem alguém, tem uma companheira, casou, tem filhos, e eu não consigo ninguém. Você já pensou isso, né, meu amigo? Mas eu vou te falar, olha, você só não conseguiu encontrar alguém porque existe o mal agindo na sua vida, é. Faz muito tempo e presta atenção no que eu vou te dizer, porque você vai se lembrar disso. Faz tempo, você teve um relacionamento com uma pessoa. E esse relacionamento também não deu certo. Mas essa pessoa, ela jogou uma maldição em você. E disse assim, você não vai ficar com ninguém. Você não vai ser feliz com ninguém. Ela falou pra você. E depois disso, ela foi e fez uma coisa muito ruim contra você, viu? Fez. E isso é um mal espiritual. E depois que essa pessoa fez isso, a sua vida amarrou no amor. Os caminhos se fecharam no amor. E quando os caminhos se fecham no amor, é isso mesmo que acontece. Você até encontra pessoas. Não é que você não encontre. Não é que não tem ninguém. Não é que ninguém se interessa por você. Se interessam. Você encontra. Mas não dá certo. Olha, meu amigo. Isso acontece com muita gente. Um dia eu atendi aqui uma moça muito bonita. E ela disse isso pra mim. Cartomante Della Maria, toda pessoa que eu arrumo, todo namorado que eu tenho, o relacionamento acaba. A pessoa vai embora, essa é a explicação. E eu fico sozinha. Não consigo arrumar ninguém. Não consigo me fixar com ninguém. Isso, gente, é coisa ruim. É, meu filho, olha. Eu vejo que você é uma pessoa boa, viu, Benedito? E quero te dizer uma coisa. Nós vamos te ajudar, tá? Nós vamos te ajudar. E a primeira coisa que a gente precisa fazer é tirar essa feitiçaria que colocaram em você. Porque se não tirar essa feitiçaria que está te prejudicando, a sua vida vai continuar assim. Você vai ficar sozinho, porque é isso que está amarrando a sua vida amorosa. Os seus caminhos no amor. 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E eu tenho certeza que a sua vida, ela vai mudar. Você vai encontrar alguém, sim. Você vai ser feliz no amor, viu, meu filho? Você vai sair dessa aflição e vai ser um vitorioso. 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
12: Olá, meus amados e amadas, eu sou a mãe Dela Mari de Iemanjá. E a carta que trago hoje é da Andresa Leite e Litério, da cidade de Itamarandiba, no estado de Minas Gerais. E esta carta aqui em nosso programa, O Guardião das Sete Chaves, é mais uma prova de cura pelos orixás que usou a mim, mãe Dela Mari de Iemanjá, para solucionar este problema. O orixá que reinou na minha cabeça foi o pai Omolu, e lá estava eu, mãe Dela Mari de Iemanjá, invocando as forças de São João, São Lázaro, São Bento e São Roque, santos que sincretizam com Obaluaiê, e lá eu estava, mãe Dela Mari de Iemanjá, falando os pontos de cura.
13: Salve meu pai Omolu, salve seu Atotô, salve seu Abaluaiê.
12: Dominador das epidemias, de todas as doenças e da peste, Omolu, Senhor da Terra, Obaluaiê, meu Pai Eterno, dai-nos saúde para nossa mente, dai-nos saúde para nosso corpo, reforçai e revigorai os nossos espíritos para que possamos enfrentar todos os males e infortúnios da matéria. Atotô, meu Obaluaiê, Atotô, meu velho pai, Atotô, rei da terra, Atotô, babá. E como prova do trabalho bem feito, aqui está a carta de agradecimento da estudante Andresa Leite e Litério, da cidade de Itamarandiba, no estado de Minas Gerais. Ela, de 14 anos, conta: quando eu tinha 6 anos, recebi o diagnóstico de que tinha amígdalas e adenoide. Nós vivíamos de hospital em hospital. Ela sentava-se na cama sem conseguir respirar, gente. Era um desespero. No início, achávamos que era asma, mas após alguns exames, descobrimos qual era a enfermidade. Conta a mãe da adolescente, a dona de casa, Carmen Lúcia Gonçalves Leite, de 43 anos. Mas eu estava muito acima do peso de outras crianças da mesma idade. E seria perigoso operar assim. Por conta disso, os médicos me orientaram a emagrecer primeiro, conta a Andresa. Ainda depois de um tempo, a menina continuava passando mal regularmente. Mas a família conheceu Ilê Axé Palácio dos Orixás, em Teófilo Otoni, no estado de Minas Gerais. Fiz todos os trabalhos que foram necessários. Tomei banho de ebó, banho de pipocas. Tenho o meu talismã da sorte e orei pela minha cura. Aos poucos, percebi que estava melhor. E quando consegui emagrecer, conta a estudante, no entanto, o resultado mostrou que Andresa não precisava mais operar. E ela foi liberada da cirurgia, foi curada por Obaluaiê. Durmo a noite toda, não sofro mais, afirma Andresa Leite e Litério, da cidade de Itamarandiba, no estado de Minas Gerais.
14: A Totó, Juvenu!
12: Meus queridos e queridas, o inimigo oculto continua a te espreitar. Te olha acompanhando seus passos, a sua vida. Se o teu casamento está esfriando, acabando e você está sentindo que teu marido ou tua esposa está se afastando de você, com certeza está. E você não vai deixar que alguém destrua o seu casamento, o seu lar. O lar que Deus te deu, vai. 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Tudo isso pode estar destruindo seu casamento. 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Bom, minha gente, pessoas mandam cartas, mas eu tenho um critério sempre, que é de proteger os meus consulentes. E nesta carta de hoje, eu vou apenas colocar as letras e o seu pseudônimo, que é JVS, lá de Vitória do Santo Antão, no Pernambuco. Ela intitula-se Amor Clandestino. Vamos à sua história, quando ela nos diz: Mãe Delamar de Iemanjá, sou casada há 28 anos. Meu marido, além de alcoólatra, tem impotência sexual. E desde os 32 anos, ele tem esse problema. Já fez vários tratamentos, mas nada adiantou. Há 13 anos, estou me envolvendo com outro homem, também comprometido, que é de Leão. Estamos apaixonados. Mas o nosso caso é muito complicado, pois somos vizinhos. E acontece que eu não consigo viver sem ele. O que eu faço, Mãe Delamar de Iemanjá? Assina JVS, um amor clandestino.
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12: Cara amiga JVS, aí de Vitória de Santo Antão, no Pernambuco. Você já ouviu falar que um problema puxa o outro? Um cego puxando o outro, minha filha, cai. Caem os dois em um buraco só. Você me diz em sua carta que o seu marido, ele é impotente desde os 32 anos de idade e já procurou vários cantos da medicina. Só que o problema do teu marido não é material. É um problema espiritual pela ignorância. Por não acreditar que algumas coisas existem. Infelizmente existem, sim. O seu marido não recorreu ao misticismo. É onde está o problema dele. Onde ele iria se curar. Iria voltar a ser um homem potente. Mas o que se pode fazer se ele bate o pé e teima em dizer que não acredita? Como eu sempre digo, a cura, ela é feita através da sua fé. Quem não tem fé, não se cura. Você não era para se afastar se envolvendo, não. Nem tampouco ficar apaixonada pelo seu vizinho. Era para você estar super apaixonada pelo seu marido. Pois vocês nasceram um para o outro. Agora, devido à impotência sexual, devido ao trabalho que foi feito em cima da vida dele. E você é uma mulher nova. Na época não podia ficar sem sexo. Estava carente. Aí deu no que deu, minha amiga. O problema do seu esposo ainda tem solução. Ficou um pouco pesado, pois é um problema antigo. Mas existe solução. Basta ele acreditar.
8: E para isso, as portas dos meus consultórios, onde quer que ele esteja. Se ele quer o atendimento aqui em minha casa, ele pode me procurar. Procure em qualquer cidade onde eu estiver atendendo, pois terei o maior prazer de solucionar esse problema de impotência sexual dele através de um trabalho de limpeza espiritual. Se você quer vencer na vida, trazer paz, saúde, a alegria de viver e tirar todas as barreiras do seu caminho e acabar definitivamente com a magia, feitiço, vodu ou ter seu amor aos seus pés, não perca tempo. Não fique indo aqui, ali e acolá. 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
8: É, minha gente, eu também de vez em quando preciso de um banho de pipocas e de um benzimento espiritual. Mas só confio nele, no Guardião Oxóssi. Eu estava precisando, fui, estava lá no nosso Ilê Axé Palácio dos Orixás vendo o Guardião Oxóssi atender as pessoas. E olha, também sou mãe de santo, mas confio e acredito na força do Pai Guardião Oxóssi. Por isso, tenho permissão e acompanho todos os atendimentos. E no dia que eu estava lá, em Feira de Santana, chegou o Francisco Aparecido de Jesus. Ele é de Arco Verde, no Pernambuco. E quando o Guardião Oxóssi começou a consultar, ele disse:
14: Saravá, Pai Omulu. Tô.
8: A Obaluaiê, que a vossa misericórdia me ajude a descobrir minhas mazelas e reconhecer as feridas, para que com vosso auxílio eu possa ser curado e restabelecido pela força do amor humilde. Que eu possa equilibrar meu ser, caminhando assim para minha união com Deus. Lhe agradeço, Atotô Obaluaiê, Senhor guardião dos cemitérios, Rei da Calunga. Hoje à noite estarei com um aguidar cheio de pipocas, velas brancas e pretas, vinho rosé licoroso, água potável, coco fatiado coberto com mel e pipocas, rosas, margaridas e crisântemos. Tudo depositado no cruzeiro do cemitério. Pai Omolu, a ti peço esta proteção. O Guardião Oxóssi jogou os búzios, fez o trabalho. E aqui está a carta, gente, de agradecimento. Vamos então à sua história? Quando ele nos diz: Guardião Oxóssi, bom dia. Nasci no dia 14 de janeiro de 1968 com uma doença que para muitos era incurável. Essa doença se chamava anemia, de quarto grau, leucemia. Fui criado por uma tia desde os 2 anos de idade e fiz muitos tratamentos até os 12 anos. Com muita dedicação de minha tia e do médico, tive uma cura. Mas essa cura era apenas um engano do inimigo. Fiquei ainda com algumas sequelas. Nariz sempre sangrando. E outras coisas mais. Foi quando uma amiga da minha tia falou sobre o Guardião Oxóssi. Um pai de santo que ouviu falar que estava resolvendo os problemas de muita gente através da fé em seus orixás. A princípio, minha tia e eu ficamos com receio, o medo do desconhecido. Porém, minha saúde só piorava. Foi aí que resolvemos visitar aquele que seria o responsável pela intermediação da minha cura, o Guardião Oxóssi. Quando chegamos ao Ilê Axé Palácio dos Orixás, já estava bastante debilitado. Mas o Guardião Oxóssi, após jogar os bozos e colocar as cartas, nos falou que sentia que minha cura estava próxima. E falou que eu só tinha que ter fé e acreditar. Solicitou-me o material, que prontamente minha tia providenciou, pois começaria a agir naquele momento com suas correntes de oração e cura. 2 meses se passaram e foi quando o Guardião Oxóssi me confessou que eu estava curado daquela doença, que tudo que existia em mim tinha sido colocado para fora e que eu me submetesse a uma rigorosa bateria de exames para constatar a veracidade daquilo que ele me dizia. Fiz vários exames e fui diagnosticado como uma pessoa saudável. Hoje, como forma de agradecimento, sinto-me na obrigação de dar um testemunho para que todos que escutam esse maravilhoso programa tenham a certeza de procurar, na hora da aflição, o Guardião Oxóssi no Ilê Axé Palácio dos Orixás. Muito obrigado por tudo, meu amigo. Do seu ouvinte e consulente, Francisco Aparecido de Jesus. Ele, gente, é de Arco Verde, no estado do Pernambuco. Olha o telefone que toca, é o povo que liga. Anote nossos telefones e WhatsApp. 75991462008 ou 77999719965. Traga peças de roupas de pessoas doentes para que o Guardião Oxóssi ou eu, Mãe Delamar e de Manjá, possamos benzir. Espero você e toda a sua família. 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Muitas cartas estão chegando e hoje a carta que temos aqui na nossa mesa das revelações é uma carta de enigma. E quem nos escreve é o Odilon Francisco de Oliveira, da cidade de Jaguarari, na Bahia. Intitula-se De um Noivo Confuso. E vamos à sua história quando ele nos diz: Mãe Delamar e de Manjá, tenho 28 anos. Estou noivo há 6 anos. Meu casamento nunca dá certo, sempre é adiado. Só que agora surgiu um fato novo. Minha noiva engravidou e o pai dela disse que teríamos que casar, pois ficaria feio para ele ter uma filha solteira em casa grávida. Eu não queria me casar agora, pois quero terminar meus estudos. Amar, eu a amo, mas não sei o que faço. Eu realmente sou obrigado a me casar. Preciso do seu conselho, pois eu a engravidei. Mãe Delamar e de Manjá, ajude este noivo confuso. Seu ouvinte e admirador, Odilon Francisco de Oliveira, da cidade de Jaguarari, no estado da Bahia.
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8: Odilon Francisco de Oliveira aí de Jaguarari, na Bahia, que nos escuta pela liderança FM. Caro noivo confuso, joguei meus búzios, coloquei minhas cartas de tarô e analisei a sua data de nascimento e também a dela. E cheguei a uma conclusão, que realmente você não é obrigado a casar com ela. Hoje a lei não obriga, pois estamos no século XXI, o século da liberdade. Mas para manter os bons costumes e a integridade da moça e mostrar sua hombridade, essa seria a solução, se casar. Mas eu disse, seria, pois após analisar a sua foto e da sua noiva, o meu papai Tomás, o meu pretinho velho, me revelou que tu só fez sexo com ela com camisinha. Tu está lembrado deste fato? Tu não é pai do filho que ela está esperando. O que me comoveu mesmo foi quando meus guias revelaram quem era o pai da criança. Achei um absurdo, mas quem engravidou sua noiva foi o canalha do próprio pai dela. Isso mesmo, cachorro maníaco. Descobriu que você fazia sexo com ela e resolveu estuprá-la. Ele a engravidou. E agora, quer jogar a culpa em cima de você. O que você tem que fazer é procurar ele e ela e dizer toda a verdade. Dizer que me procurou e eu contei toda a verdade. E se ele engrossar, diga que você vai na justiça e haja como sua cabeça achar melhor. 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
6: Muito bem, 7:32. Bom dia.

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1: Eita, Zezinha Boiador. Olha, galera, 7h36. 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

Muito bem, alô Márcia, dona Eunice lá no Porto Feliz, bom dia, né? Olha aí, Negão de Zé avisando aí que foi perdida uma carteira de identidade, hein? De Decival Dias Aragão, entre o povoado do Cantinho e Porto Feliz, viu? Então, Negão de Zé avisando aí que foi perdida uma carteira de identidade de Decival Dias Aragão, entre o povoado do Cantinho e Maçambão, com rima e tudo, né, meu povo? É... Pois é, pois é, pois é, bom dia. Você vai ficar agora com o novo amanhecer da Igreja Presbiteriana e continuo com você até as 8 da manhã. Bom dia, meu povo. 7h40.

Bom dia. Hoje, quinta-feira, mais um programa, O Novo Amanhecer. E eu quero aproveitar e mandar um abraço especial para você, que reservou este momento para ouvir a palavra do Senhor. Que Deus abençoe a sua vida e toda a sua família. Queridos, neste momento nós vamos abrir as nossas Bíblias em 2 Crônicas 7, a partir do versículo 11, que nos diz o seguinte: a aliança do Senhor com Salomão. Assim Salomão acabou a casa do Senhor, a casa do rei, tudo quanto Salomão intentou fazer na casa do Senhor e na sua casa, prosperamente o efetuou. De noite apareceu o Senhor a Salomão e lhe disse: ouvi a tua oração e escolhi para mim este lugar para a casa do sacrifício. Se eu cerrar os céus de modo que não haja chuva, se eu ordenar aos gafanhotos que consumam a terra, ou se enviar peste entre o meu povo, se o meu povo, que se chama pelo meu

nome, se humilhar e orar e me buscar e se converter dos seus maus caminhos, então eu ouvirei dos céus, perdoarei os seus pecados e sararei a sua terra. Então, estarão abertos meus olhos e atentos meus ouvidos à oração que se fizer neste lugar. Porque escolhi e santifiquei esta casa para que nela esteja o meu nome perpetuamente. Nela estarão fixos os meus olhos e o meu coração todos os dias. Quanto a ti, se andares diante de mim, como andou Davi, teu pai, e fizeres segundo tudo o que te ordenei, e guardares os meus estatutos e os meus juízos, também confirmarei o trono do teu reino, segundo a aliança que fiz com Davi, teu pai, dizendo: não te faltará sucessor que domine em Israel. Porém, se vós vos desviardes e deixardes os meus estatutos e os meus mandamentos, eu vos prescrevi, e fordes e servirdes a outros deuses e os adorardes, então vos arrancarei da minha terra que vos dei, e esta casa que santifiquei ao meu nome, lançarei longe da minha presença, e o tornarei em provérbio e motejo entre todos os povos. Desta casa agora tão exaltada, todo aquele que por ela passar, pasmará e dirá: por que procedeu o Senhor assim para com esta terra e esta casa? Respondeu-se-lhes-á: por que deixaram o Senhor, o Deus dos seus pais, que os tirou da terra do Egito, e se apegaram a outros deuses, e os adoraram e os serviram? Por isso trouxe sobre eles todo este mal. Que Deus nos abençoe com a porção da sua palavra. Oremos. Soberano Deus, eterno Pai, nesta manhã tão especial, eu quero te louvar, te exaltar, te glorificar, Senhor, pela tua bondade, pelas tuas misericórdias, pelo teu amor, pelo teu perdão. Te louvar, ó Deus, porque tu nos renova a cada novo amanhecer. Pai, louvado, exaltado e glorificado seja o teu nome. Pai, eu quero te louvar nesta manhã, por este meio de comunicação, por todos os funcionários deste local. Que o Senhor esteja abençoando a vida de cada um deles e todos os seus familiares. Pai, também eu quero te louvar por cada família, família que reservou este momento para ouvir a tua palavra. Que o Senhor venha dar entendimento, compreensão da tua palavra, que eles possam colocar nos seus corações e em prática cada dia das suas vidas. Eu te peço, ó Deus, nesta manhã, que o Senhor venha abençoar cada família, cada lar, dando, ó Deus, direção, dando, ó Deus, sabedoria a cada uma delas. E te peço também, Senhor, que tu venha abençoar aquelas famílias que estão passando por momentos de dificuldades, momentos de luto, momentos de enfermidade prolongada, momentos, ó Deus, com seus filhos, ó Deus, nas drogas, problemas financeiros, problemas de depressão. Tu sabes, ó Deus, e tu conheces a vida de cada uma delas. Tu és o Deus que cura, tu és o Deus de milagre, tu és o Deus que restaura, tu és o Deus que consola, tu és o Deus que abre portas, tu és o Deus todo-poderoso. Por isso, ó Deus, eu coloco diante de ti, ó Deus, cada família no teu altar na manhã desse dia. Abençoa, Deus, com graça e abençoa, Deus, com misericórdia, Pai. Ó Deus, também te peço, ó Deus, pela nossa nação, pela nossa cidade, pelas nossas autoridades constituídas, que o Senhor esteja, ó Deus, dando direção, dando sabedoria, que possamos a cada dia, Deus, interceder pela nossa nação, colocando, ó Deus, no teu altar as nossas autoridades, ó Deus. Que o Senhor esteja, ó Deus, direcionando, dando sabedoria do alto a cada uma delas, Pai. Ó Deus, também te peço, ó Pai, pela minha vida. Usa-me, Senhor, como
um vaso nas tuas mãos, ó Pai, e que tudo que eu venha falar seja tão somente para a honra e para a glória do teu santo nome. É no nome dele que eu te peço e te agradeço, hoje e para todo sempre. Amém. Queridos, nesta manhã nós vamos meditar num tema que nos diz o seguinte: orando pela cura da nação. Lá em 2 Crônicas 7,14 nos disse: se o meu povo que se chama pelo meu nome se humilhar e orar e me buscar e se converter dos seus maus caminhos, então eu ouvirei dos céus, perdoarei os seus pecados e sararei a sua terra. Queridos, como pais, mães, como família, nós precisamos nos lembrar de orar pela nossa nação. A liderança que se levanta hoje afetará com as suas decisões e medidas a vida dos nossos filhos e das nossas próximas gerações. Precisamos, queridos, pedir a Deus que sare a nossa terra e coloque líderes dignos para transformarem o nosso país. Meus queridos, a promessa de hoje é um desafio à oração. E a primeira é: ela é uma promessa condicional que diz o seguinte: se a cura divina está condicionada a quatro decisões do povo, que é a humilhação, que é escravizar-se da soberba e do orgulho. A oração, orar, mudar e renunciar à sua própria vontade. Buscar, procurar Deus pessoalmente e insistentemente. E conversão, que é mudar de pensamentos e ação. Queridos, a segunda transformação ela é uma promessa exclusiva. Ela diz o seguinte: o nosso versículo diz: se o meu povo, que se chama pelo meu nome. Então, é uma promessa específica, coletiva e condicional para a Igreja de Deus. Nós somos o povo que tem bênçãos prometidas por Deus e nos basta apenas clamar por elas. Então, meus amados, nós precisamos clamar, nós precisamos ter o compromisso, a responsabilidade de clamar ao nosso Deus, porque nós temos bênçãos prometidas pelo nosso Deus. Basta que venhamos clamar por elas. A terceira promessa é: ela é uma promessa com garantias, que diz o seguinte: o nosso versículo diz: então eu ouvirei dos céus, perdoarei os seus pecados e sararei a sua terra. Preste bem atenção, meus amados, na sequência da ação de Deus: ouvirei, perdoarei e sararei. Então nós precisamos clamar, porque nós temos um Deus que está nos ouvindo, nós temos um Deus que vai perdoar a nossa nação e que vai sarar a nossa nação. A terra está doente por causa do pecado do povo. O pecado, meus amados, oculta a face de Deus. Orar é a solução. Não tem outro caminho. Orar é a solução. Ore por santificação. Ore pela cura da nossa nação. Ore pelas próximas gerações. Precisamos nos colocar diante do Senhor para interceder pela nossa nação. Ore, ore, nós precisamos orar. Nós, como pais, mães, famílias, precisamos interceder, orando pela cura da nossa nação. Que a cada dia possamos
está diante do Senhor. Porque nós vimos que o versículo diz: se o meu povo, que se chama pelo meu nome, se humilhar, nós precisamos nos humilhar diante do Senhor. Orar. Precisamos orar e buscar. Precisamos, queridos, nos converter dos nossos maus caminhos. Porque nós temos um Deus que está ouvindo as nossas orações lá dos céus. E Ele vai perdoar os nossos pecados. E Ele vai sarar a nossa terra. Então, meus amados, vamos nos colocar diante do Senhor. E vamos interceder pela nossa nação, para que Deus esteja agindo com poder e graça. Que Deus esteja assim abençoando a nossa vida, a nossa nação, e que possamos ter esse compromisso de orar pela nossa nação. Que Deus assim nos abençoe. Fique com Deus e até a próxima quinta-feira, se for assim da vontade do nosso Deus.

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2: Muito bem, alô Burguela, alô Fia, galera de Umbuzeiro ouvindo a gente, aquele abraço. Alô Dona Suzanete lá no Angico, alô Ninha, lá no São Mateus, bom dia, hein? Pois é, Messias, já tá cuidando da vida, na oficina, lá no Andaraí, bom dia, Messias, bom dia, Zé do Rádio, bom dia a toda a galera, feriado hoje, né? Deve ter alguém trabalhando. Eu tô, né? Valeu, galera, bom dia. Eu volto hoje às 18h com o seu Top Brega.
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2: 8:34.
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Marcelão aqui pra assinar esse negócio. Chega aí, Ivan. Marcelão, chega aí, Ivan. Gente, esse aqui é nosso querido Léo Santana pela metade. Bora, Marcelo, vá. Todo mundo uma palminha aí, vá. Vamos incentivar o rapaz aqui que ele tá tímido. Então assim, ó. Você sabe esse negócio mesmo? Aprendeu? Porque eu não sei dançar não, viu? Então vá, vá. A galera já tá melhor que você aqui, viu? Então assim, ó.

mexe aqui o braço. Agora aquela parte assim, ó. Ele tá afim, ela quer dançar, ela quer curtir. Ele tá afim de namorar, ele tá afim, ela quer dançar, ela quer curtir. Ele tá afim de namorar. Você já tá adiantado aqui, viu? O pessoal aqui na frente também já tá todo mundo sabendo. Ele tá ensinando direitinho, hein, gente? Tá? Mais ou menos, viu? Mais ou menos. Tá. Estique o braço e jogue o outro. Faça o movimento com a mão na cabeça e na cintura. Estique o braço e jogue o outro. Faça o movimento com a mão na cabeça e na cintura. Estique o braço. Rapaz, você tá bom mesmo. Agora o pessoal aqui tá melhor que você, quer ver? Vai. Você tá bom, você tá bom. Agora eu vou puxar a música aqui, você vai ver que o pessoal tá melhor, tá vendo? Vamos embora, vai.

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1: 9:30.
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1: 9:32.
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2: 10 e 1.

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1: 10 e 2.

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3: 10:05.
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3: 10:06. 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
7: Pode aumentar. Muito bem, gente. Mais uma vez, começando o Planeta Hits aqui na 96. Aquela rádio, a rádio do seu coração. Bom dia, meu povo lindo. Como sempre nós chegamos, chegamos para deixar sua manhã muito mais incrível, chegamos para deixar sua manhã muito mais informada, chegamos para deixar sua manhã muito mais interessante, com os melhores programetes do rádio, boa notícia e muito mais. Alberto Maciel de volta, meu povo. Bom dia, vovó, bom dia, bebezinho lindo do titio. Muito bem, gente, como sempre, você confere aqui, né, a motivação, notícias, quadro de saúde e muito mais com um oferecimento especial da Ótica Primícia em Mundo Novo. 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Vou chamar a primeira sequência musical do programa e eu volto já já, pessoal. É isso aí.
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0: Vamos agora às dicas culinárias. Gente, antes de guardar verduras e folhas na geladeira, lave-os, seque bem com um pano limpo ou papel toalha e armazene em um recipiente com tampa. Isso ajuda a conservar os alimentos por mais tempo, mantendo o sabor e a qualidade. Uma cozinha organizada economiza tempo, evita desperdícios e deixa o preparo das refeições muito mais práticos. 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Até a próxima dica de culinária.
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2: Dez e vinte e oito.

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4: 10:31.

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1: 10:32.

0: 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E você confere os melhores programetes do rádio, a boa notícia e muito mais na comunicação desse que vos fala, Alberto Maciel. Até daqui a pouco.
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2: 10h59.
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6: 11-1. 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
2: 11 e 3.
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1: E vamos agora ao momento Dicas de Saúde.
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1: 7 atitudes para melhorar a qualidade da pele. Diversos fatores como o vento, a poluição, a luz solar, os produtos químicos e a poeira entram em contato com a nossa pele e podem danificá-la. Além disso, a má alimentação, o sedentarismo e efeitos adversos de medicamentos também podem trazer consequências negativas para a pele. Mas afinal, como protegê-la dos impactos? Ultimamente, vários trabalhos têm evidenciado como alguns agressores ambientais e os maus hábitos aceleram o envelhecimento cronológico. A partir do momento em que você diminui a exposição a esses agressores e mantém hábitos de vida saudáveis, com rotina de skincare adequada e uso de fotoprotetor, há uma profunda mudança na qualidade da pele, explica a doutora Mônica Aribe, dermatologista sócia efetiva da Sociedade Brasileira de Dermatologia. A médica lista 7 atitudes importantes que você pode começar a ter para cuidar da saúde da pele. Uso do filtro solar. A exposição solar sem um filtro de protetor é um dos fatores que mais agridem a pele. Rotina de skincare. Se você quer manter a sua pele bonita e saudável, é preciso ter uma rotina de cuidados diários. Redução do açúcar. De acordo com a médica, a relação entre a pele e a alimentação é bastante interessante, pois a rotina alimentar pode acelerar ou tratar o processo de envelhecimento. Controle do estresse. Considerado o hormônio do estresse, o cortisol está diretamente ligado à potencialização do estado inflamatório da pele, fazendo com que ocorra uma redução no tempo de vida e na atividade das células. E isso contribui para o envelhecimento acelerado, diz a médica. Prática de atividade física. A prática de exercício físico regular é benéfica para o nosso organismo, inclusive para a saúde da pele. Qualidade do sono. Você sabia que a falta de sono possui relação com a saúde e a beleza da pele? De acordo com a dermatologista, isso acontece devido ao fato de que não dormir diminui todo o metabolismo do ciclo circadiano, o que compromete o tempo necessário para que ocorra o reparo e a regeneração durante o período noturno. Cuidados com os vícios. Para ter uma pele saudável, é preciso pensar a respeito de abrir mão de alguns vícios, como cigarro, bebidas alcoólicas, pois eles são prejudiciais, segundo a dermatologista. 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Quer saber mais? 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
1: E vamos agora às dicas de saúde.
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1: Pele e cigarro. Problemas cutâneos ligados ao ato de fumar. Você sabia que existem condições dermatológicas causadas, associadas ou agravadas pelo tabagismo? No contexto da saúde da pele, parar de fumar é fundamental para desacelerar o envelhecimento, minimizar complicações cirúrgicas e dermatológicas relacionadas ao tabagismo e melhorar as condições de saúde como um todo, o que impacta diretamente no tecido cutâneo. Explica dermatologistas, membros da Sociedade Brasileira de Dermatologia. E para você entender melhor quais os problemas cutâneos que o cigarro pode gerar ou piorar para a sua saúde e a beleza da sua pele, citamos algumas delas. Dificuldade na cicatrização de feridas, aparecimento de rugas e aceleração do envelhecimento da pele, doenças de unha e cabelos, lúpus, assim como o agravamento da doença. Dermatite. Os cigarros são um fator de risco conhecido para dermatite. Câncer de pele. Fonte: dermatologistas e membros da Sociedade Brasileira de Dermatologia. Gostou do tema? Fique ligado para mais dicas de saúde aqui na Mais Ouvida.
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0: 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E você confere os melhores programetes do rádio, a boa notícia e muito mais na comunicação desse que vos fala, Alberto Maciel. Até daqui a pouco.
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0: Vamos agora às dicas culinárias. Gente, antes de guardar verduras e folhas na geladeira, lave-os, seque bem com um pano limpo ou papel toalha e armazene em um recipiente com tampa. Isso ajuda a conservar os alimentos por mais tempo, mantendo o sabor e a qualidade. Uma cozinha organizada economiza tempo, evita desperdícios e deixa o preparo das refeições muito mais práticos. 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Até a próxima dica de culinária.
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3: E agora vamos ao motivacional do dia. Às vezes a vida parece um caminho íngreme, cheio de pedras e curvas inesperadas. É fácil sentir vontade de parar, mas lembre-se, cada passo, por menor que seja, é um avanço. Você já superou dias que achou impossíveis, já se levantou quando acreditava não ter forças. E isso prova que dentro de você existe uma força silenciosa, mas imensa. Não espere o momento perfeito, construa-o. Não tema o erro, aprenda com ele. E acima de tudo, não subestime o poder de continuar, mesmo quando tudo pareça dizer para desistir. Hoje é mais uma chance de recomeçar, de escrever uma nova página da sua história. E se o caminho estiver escuro, seja você a luz que ilumine o próprio passo. E por aqui terminamos o programa de hoje. Fiquem todos com Deus. Estou com Ele também. Até o próximo.
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0: Beleza, bacana, bom demais. Vamos nessa. Muito boa tarde. Agora em Piritiba são 12 horas mais 2 minutos, meio-dia e 2 aqui na sua 96. Obrigado pela audiência, pela companhia. A você que se liga aí na nossa programação. Hoje, feriado municipal aqui em Piritiba. Muita gente de folga, final de semana prolongado para muita gente. Amanhã, ponto facultativo, né? Aí já sabe, vai dar meropel. Mas vamos nessa. Hoje, dia 6, quinta-feira. 6 de agosto de 2026, estar no ar o nosso programa do meio-dia. Vamos pra onde, Kel? Tu tá indo pra onde? Ah, pá, que homem é esse, viu? É, esse é pé embaixo. Luciano Lopes, boa tarde.
1: Boa tarde, Johnny. Boa tarde, nossos ouvintes. Boa tarde a todos aqueles que nesse feriado aqui no nosso município estão aí de folga. É, algumas pessoas aí já tomando os meropel, outros ainda trabalhando, porque quem trabalha por conta própria tem que cumprir o dia, né? Principalmente pedreiro, ajudante pedreiro, pessoal da zona rural que trabalha a diaristas, como é conhecido, né? Então, cada um no seu tempo. Nós estamos por cá. E nada melhor do que levar as notícias aqui. Tudo que aconteceu de ontem para hoje. E além disso, daqui a pouco vamos falar aqui com o senhor Antenor, grande poeta nosso aqui de Piritiba. E hoje nesse feriado municipal, mas outras cidades continua a sua rotina. Tudo na rotina, tudo nos conformes. Daqui a pouco mais detalhes também, as previsões. O que dizem por aí. 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
0: Beleza, valeu, seu Luciano Lopes. E registrar aqui a presença do nosso querido poeta, o senhor Antenor, é Antenor mesmo, né? Senhor Antenor, daqui a pouco a gente vai papear com ele. Ele que todo ano nessa data sempre vem aqui nos estúdios, né? E daqui a pouco a gente vai papear com ele. Enquanto isso, Luciano, agradecer aos nossos parceiros. 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Um abraço, meu Pepeu, e ao Marconi Santana lá em São Paulo, ligado na nossa programação. E vamos dessa simpatia. 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E vamos seguindo aqui, rapaz. Tem mais gente com a gente, viu, seu Luciano Lopes? Lembra aqui a você do outro lado. Você que não é um associado ainda do Sindicato dos Trabalhadores, Agricultores e Agricultoras Familiares de Piritiba, seja um associado, viu? Fique sócio, não fique só. 12:09, deixa eu ver que é o do Mel aqui, rapaz. Tá desesperado. É o que é o do
2: Boa
0: Mel?
2: Boa tarde, meus primos. Johnny, virou os Tá em Moré FM. Vamos começar o programa, Johnny.
0: E tá atrasado, é? Sim, tá atrasado, é? Hoje é feriado, meu filho. Eu não sei nem porque eu tô aqui. Ah, bem, tá em casa dormindo. Mas, rapaz, brincadeira.
2: Boa tarde, meus amigos. Antenor José de Oliveira, o poeta. Meu pai, meu amigo, aí, meu avô, meu irmão, tudo junto.
0: Tá certo.
2: Forte abraço, meu irmão.
0: Parabéns aí, viu, pelo respeito do seu Antenor. Falando em seu Antenor, vamos logo pra papear com o seu Antenor aqui pra gente liberar o seu Luciano. Na sequência aí a gente pega firme aí com as previsões do tempo e com as notícias. Seu Antenor, muito boa tarde, seja bem-vindo mais uma vez aqui à Rádio Aimoré FM. Pedir desculpas ao senhor, o senhor tava ali sinalizando que inclusive tinha deixado aqui com a nossa secretária, né, um documento sinalizando a sua vinda e o motivo da sua vinda. Eu acredito que devido à correria, ela acabou se passando, mas aqui o senhor é sempre bem-vindo. Com convite ou sem convite, a hora que o senhor precisar, a casa é nossa. Boa tarde, senhor Antenor.
3: Boa tarde, professor. Boa tarde, Birô. Eu quero agradecer de coração por esse espaço. Eu deixei, faz uma semana que eu deixei aqui a carta solicitando, dizendo qual era o motivo. Jorge Amado nasceu em 10 de agosto e quase que morreu no mesmo dia que nasceu. Morreu no dia 6 de agosto.
0: Rapaz, que coincidência.
3: Quatro dias, se ele esperasse, morreria no mesmo dia que nasceu. Nasceu em 10 de agosto de 1912 e morreu no dia 6 de agosto de 2001, 25 anos hoje do falecimento. E quero agradecer, eu tenho certeza absoluta que essa vinda minha aqui agora é a minha despedida. Eu não voltarei mais aqui no ano que vem, não dá tempo.
0: Dá tempo, estou, dá tempo
3: não,
0: sim.
3: Eu estou com 99 anos e mais 5 meses.
1: Vai Bom, chegar a 100,
3: tenho certeza que essa é a minha despedida também aqui.
1: É nada.
3: Aí não estamos nisso. Aí o senhor vai tão incomodar vocês.
0: Nada. Né? Primeiro que aí o senhor já nos deixa triste com essa sua fala.
3: Não.
0: O senhor, apesar de ter 90 e quantos anos?
3: 99 mais 5 meses.
0: 99 anos, 5 meses, porém a sua vitalidade é incrível. Eu acredito muito. E vou orar a Deus que o ano que vem, 2027, nessa mesma data, o senhor esteja aqui papeando com a gente. E dizer ao senhor também que não há incômodo nenhum. Nessa casa aqui, o senhor é sempre bem-vindo, sempre que veio aqui, sempre foi muito bem recebido e será. E mais uma vez lhe peço desculpa por esse equívoco aí da nossa secretária. Acredito que devido à correria de trabalho ela acabou se passando de deixar aqui esse documento com a gente. Mas como eu falei há pouco, aqui o senhor não precisa de convite não. A hora que o senhor quiser vir aqui é só chegar que a gente vai lhe atender muito bem. E ora a Deus e peço a Deus que o ano que vem, 2027, a gente possa estar aqui com o senhor papeando, né, e comemorando os seus 100 anos, seu centenário e mais 5 meses. O senhor tem agora 99 mais 5 meses. O ano que vem, nesta mesma data, 100 anos, 1 centenário mais 5 meses, viu, senhor Antenor?
3: Quero deixar o meu abraço para todos os ouvintes que estão ligados neste momento na Imoré. Deixando aqui o meu recado. Mangueira Antiga. No dia 6 de agosto, o mundo se comoveu. Em agosto ele nascia, também em agosto morreu. Seu corpo fora cremado e os restos depositados no jardim onde viveu. Falou de tudo e de todos, era um homem destemido. Andou por vários países, se tornou bem conhecido. Entre o mundo que escreveu, até você também leu, Dona Flor, seus dois maridos. Pelo mundo que andou, milhões de livros escreveu. Falar do escritor Jorge Amado é como chover no molhado. Indicado eu não seria. Não só perdeu a Bahia, o mundo inteiro perdeu. Escreveu Capitães de Areia, falou de Cabra da Peste, sabia como ninguém dos costumes do Nordeste, jamais temia careta. Escreveu Jubiabá e Tieta do Agreste. Foi preso e até deportado, só não sei se foi para a cela. Com a morena Sônia Braga, ele interpretou Gabriela. Eu sei que você também gosta, na linda voz de Gal Costa, a nossa morena bela. Nasceste em berço de ouro, por isso tão afamado. Eu que nasci na sarjeta, demorei para ser achado. Deixo aqui meu trocadilho, somente para ser guardado. Tu és amado para sempre serás amado. Jorge Amado.
0: Bom demais, viu aí, Biro? E ó, só para deixar registrado, aqui não é audiovisual, mas o seu Antenor não tá lendo nada aqui não, viu, gente? Não, ele não tá com nenhum livro, nenhum papel, não.
1: De IA, não, viu?
0: Ele não tá usando a tecnologia de IA, não. Ele tá usando a Cuca que tem 97 anos e 5 meses. 99 anos e 5 meses, rapaz.
1: Como que vitalidade. Uma pessoa dessa Ele acha que para o ano não está.
0: Vai estar sim, com fé em Deus.
1: Tenho certeza disso.
0: Vai estar sim, com fé em Deus. Senhor Antenor.
3: Muito obrigado para vocês, uma boa tarde a todos. Muito obrigado de coração.
0: Obrigado ao senhor. E sempre que precisar, pode vir, que a casa é nossa, viu? Precisa de convite, não. É só chegar aqui. Ô, Biro, por gentileza, acompanhe o seu Antenor ali.
1: Ok. Vai lá.
0: Enquanto você vai lá, vou finalizar aqui os recados, falar aqui com os nossos ouvintes. Valeu, meu querido. Um abraço. Deus abençoe.

0: Vamos lá, seu Luciano Lopes.
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0: Beleza, valeu, seu Luciano Lopes. Vamos seguindo ao velho Edson Gomes, rapaz. Ó.
2: Ah, que homem é esse, viu? Aí. Esse é pé embaixo. Luciano Lopes,
3: de Pitu aqui.
0: Ave
3: boa tarde,
0: Maria.
3: Boa tarde, Jones. Boa tarde, Biro.
0: Ave Maria, ah. Aquele cara. Boa tarde, aquele cara. O miserê, rapaz.
1: Hoje é que o Meropéu desce redondo.
0: Ave Maria, de folga aí, ele nem gosta. Mas vamos lá, seu Luciano. São 12 horas mais 19 minutos. Agora vamos dar um giro aí com o tempo, rapaz. Mas antes, agradecer aqui o vereador Barritão pela parceria aqui no nosso programa do meio-dia. Barritão que está sempre antenado aí às necessidades, né, do nosso povo, às necessidades aí da comunidade a qual ele representa. Esse sim é um representante do povo. Rapaz, fala em representante do povo, eu estava vendo, acompanhando as redes sociais, e às vezes a gente se depara com alguns posicionamentos de alguns edis que, pelo amor de Deus... O povo quer saber de projeto, rapaz. O povo quer saber de projeto. O que é que você está fazendo com o salário que você recebe? Quanto é o salário de um vereador hoje aqui em Piritiba, Luciano?
1: Acredito que uns 8 mil reais.
0: Então, o povo quer saber o que é que você está fazendo com esse salário que você recebe. Está ajudando o povo? Qual é o projeto que você tem? O que é que você tem buscado de melhoria para o município, para o povo? Agora, de mimimi, rede social, é porque não sei o que. Pelo amor de Deus, vamos trabalhar para procurar... Procurar ajudar o povo. Olha que tem cá, depois da rede social, um bocado de coisa avacalhou. E aí eu vou fazer uma seleção uma hora aqui e vou convidar alguns edis pra gente fazer um bate-papo aqui, principalmente de conhecimento, Luciano. Conhecimento básico, né, sobre o regimento interno do Legislativo. Pra ver se ao menos sabem a cartilha do Legislativo. Pra ver se ao menos tem conhecimento. É do regimento interno do Legislativo. Porque se não tiver conhecimento do regimento interno do Legislativo, como funciona, o que pode, etc e tal, não pode nem estar como um representante do povo. Aí a gente parte para outro campo de ideia, né? Falar sobre outras coisas, sobre projeto, o que de fato é ser um representante do povo. Mas é cada babaquice que a gente se depara nas redes sociais, né, com tanta coisa para se preocupar com o povo, de benefício para o povo. O povo quer saber de projeto. Você está fazendo o que com o salário que você recebe? Está ajudando o povo como? ou você tá aí só de boa na gamboa, esperando o tempo passar, pegando salário, botando no bolso, ficando de boa, fazendo seu pé de meia? É isso que o povo quer saber. Mas negócio de mimimi de rede social, rapaz. É porque isso, ele vai falar que foi isso, porque foi isso. Vai trabalhar pelo povo, rapaz. Me deixe, viu, Brasil? Me deixe. 12 horas 21 minutos aqui na 96, seu Luciano. Vamos dar um giro com o tempo, rapaz. Já viu aí, Luciano? Você já viu aí, rapaz? Eu uso as redes sociais e às vezes você se depara com cada bestagem nas redes sociais que eu vou te contar, viu?
1: Tem coisa que não compensa nem ler.
0: Ah, brincadeira, mas infelizmente, Miro, é melhor ver do que ser cego. Algumas babaquices das redes sociais. É melhor ver do que ser cego. Pelo amor de Deus. Vamos trabalhar. Falar em trabalhar, rapaz, eu tava vendo, agora sim, tava vendo aí nas redes sociais sobre o IDEB de Piritiba, graças a Deus, graças aos esforços aí, né, do poder público, né, do incentivo do poder público, do investimento na nossa educação, e fazer aqui deixar um abraço especial aqui à prefeita Leandra Bilitardo por esse cuidado com a nossa educação, e especial também à nossa secretária de educação, a Débora Prachedia, viu? E a todos os profissionais da área de educação. Parabéns a vocês. Esse é o caminho certo, o caminho do cuidado com as nossas crianças, né? Um ensino de qualidade, onde o nosso IDEB aí já teve agora um crescimento. Isso é muito bom para o nosso município, mostrando aí o comprometimento, né, da gestora municipal, da secretária de educação, né, e de todos os professores, coordenadores, diretores, porteiros, merendeiros, o pessoal da limpeza. Vocês, é esse conjunto que trabalha com esse carinho e essa dedicação que faz toda a diferença. Então, parabéns aí, né, a todos vocês envolvidos na educação do nosso município. Agora, nobre Edil, pegue aí, ó, esse vídeo e poste nas redes sociais e coloque assim, ó: Piritiba, parabéns, o IDEB subiu, mostrando que está tendo investimento na educação. Agora mimimi, rapaz, pelo amor de Deus. Olá, Luciano.
1: Nesse caso aí, Johnny, está indo de encontro, o que você acabou de dizer, encontro da Bahia, né? Infelizmente, a Bahia tem o pior desempenho no Nordeste no ensino médio.
0: Estamos falando a nível de estado.
1: É isso que eu tô dizendo, tá indo de encontro a Bahia. É. Enquanto Piritiba tá o IDEB lá em cima, a Bahia o IDEB tá lá embaixo.
0: Aí nós estamos falando, Biru, você já trouxe aí um argumento a nível de estado. Mas vamos voltar a nível de município, né? Eu não me recordo agora a pontuação, mas Piritiba saiu de uma pontuação que estava com uma visão onde precisava melhorar. Houve essa melhora e isso se deu através, né, do investimento da educação, do comprometimento com os profissionais da educação de Piritiba, e houve esse avanço. Em relação à Bahia, infelizmente, aí a gente já parte para o todo e a gente torce que, assim como Piritiba, houve esse avanço, houve esse crescimento, a Bahia também avance a nível de estado.
1: Vamos lá, fala aqui do clima para nesse feriado aqui no nosso município. Tapiramutá, Morro do Chapéu, Jacobina e Miguel Comum, não há previsão de chuvas para hoje. Agora a temperatura subindo, viu? Nesse momento aqui, ó, só em Jacobina, a temperatura está 26 graus, mas poderá chegar até 29. Na madrugada chegou a 17. Em Morro do Chapéu, que é o local onde a temperatura mais fica com pequeno quintura, vamos dizer assim, temperatura baixa mesmo, ela chegou a 15 a madrugada e poderá chegar até 27. Nesse momento, em Morro Chapéu, 25 graus. Agora, só lembrando que não tem previsão de chuvas. Kel do Mel, prepare, porque a coisa tá ficando cada dia pior, viu? Coisa tá feia. A situação da nossa região é precária. Hoje, Johnny, quando eu vinha lá do Sumaré, eu encontrei de gado indo sentido a Sumaré, vindo aqui sentido Piritiba, boiada, aí tudo gado de leite. Aí eu conversando assim rapidamente, esperei, encostei minha motinha aqui, esperei o gado passar, né? Educadamente, porque ali é a área dele, ele tá passando. Aí eu procurando, aí, rapaz, já tá assim, ele disse assim, ô, procurando um pasto. Aqui vai para um aluguel de um pasto aqui, o dono lá não tem mais nada. e veio da região aí da Lagoa da Onça, ali sentido, quer dizer, saindo ali sentido Areia Branca, ali por dentro do Mamão.
0: Troca de pasto, né? Troca de pasto. Pra alimentar mais o rebanho. Vamos nessa, rapaz, vamos seguindo o fluxo. Ó, já tem os dados aqui, viu, rapaz? Ó, o resultado aí do IDEB, anos iniciais de 2023. Anote aí, viu, bro? 4.9 para 2025, 5.1. Um avanço muito bom. Anos finais, 2023, 3.6 e agora é 4.2. Ave Maria, luxo da Bahia. Eu vou mandar aqui para um Edil postar nas redes sociais dele. Cadê, rapaz? Vamos lá, fechando aqui com o tempo. Mundo Novo, Baixa Grande, Macajuba. Mairi, Várzea da Roça, Várzea do Poço e Serrolândia, sem previsão de chuvas. E Peritiba também. O sol predominando, mas a temperatura amena em algumas regiões. Em Peritiba, a máxima hoje fica na casa dos 27 graus. A madrugada fez aquele friozinho gostoso, 17 graus. Já em Salvador, Bahia, Brasil, seu Luciano Lopes, a nossa querida capital. Temperatura hoje, a máxima está prevista para 29 graus. A possibilidade de pancadas de chuvas é em Salvador, em alguns pontos, em algumas localidades. Temperatura mínima em Salvador foi de 21 graus. Essa é a previsão do tempo para hoje em Peritiba, nossa região, e também na nossa capital baiana.
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0: Girando com as notícias aqui, nosso programa do meio-dia. Atenção, você aí, ó, quer ficar com corpo e forma como meu querido Elcio B.A.? É, rapaz, o homem gelo. Então se liga aí. Ei, Paulo Soares, velho. Até a careca sua agora, miserável. Ave Maria, o homem tá batendo a boia, Luciano. Lá naquele lugar, aquela mulher que tem um tempero diferenciado. Ei, miserável, esse pé dessa galinha aí. É meu, viu? Aí tem dono. Rapaz, ó, esse tempero, chega, deu água na boca aqui, ó. Por eu sair daqui, dona menina, vou passar aí pra pegar uma marmita, viu? Um abraço aí, minha comadre Nélia. Paulo Soares, tá filando a boia aí, miserê? Rapaz, hoje é quinta-feira ainda, meu filho. Já acabou a bistunta em casa, foi?
1: O homem empresário.
0: Ah, eu achei.
1: Sim. Mas, que, ah, ele deve ter dito, hoje vou pegar uma
0: ele
1: coisa.
0: Ele sabe que hoje é banquete lá, é, né, na casa de Nélia do Beijo. Alô, seu Amando. Um abraço aí, seu Amando. Um abraço também, meu compadre Zé Coió. É, grande ódio, minha comadre Nélia. Agora, cuidado que esse rapazinho é mão de boca. Mas ele tá vezeiro. Toda quinta-feira ele, ó, passa por lá devagarzinho. Ah, eu vim visitar seu Amando. Visitar seu Amando o quê, rapaz? Vai filar boia. Um abraço aí ao doutor Paulo Soares. Vamos seguindo o fluxo. Cadê que é o do Mel? Ah, fala, que é o do Mel.
5: Ô, Biro e Johnny. E a gente ainda tem que agradecer, rapaz.
0: Sempre.
5: Eu vejo aqui um bando de produtores, de pequenos produtores, todos os dias cortando capim nessas estradas de moto, de conjegue, de carro.
0: Ainda bem que ainda tem, né?
5: E é um verdadeiro sufoco cortar capim todos os dias. Mas tem que agradecer a Deus porque ainda está encontrando, né? Aqui mesmo entre Piritiba e Sumaré, menino, ai, ai. As beiradas das estradas, os acostamentos, é o povo em si, no geral. Aqui os que já estão precisando, né? Valeu.
0: É, mas aproveitar e fazer um alerta aí, viu, Kel? Nós sabemos da necessidade das pessoas e principalmente a preocupação para alimentar o rebanho que tem. Agora que tomem uma dose de cuidado, sinalizem aí quando estiverem aí às margens das BAs aí, BRs, fazendo esse trabalho aí de corte de capim para alimentar os animais. Eu já encontrei algumas pessoas e, inclusive, em situações que estão correndo risco. Certo? Já aconteceram alguns acidentes no passado, então não custa nada sinalizar, principalmente onde você vai cortar ali o capim, as margens da BA, corte uns galhos aí, sinalize o local, né, com uma certa distância, para que quem venha ou quem esteja transitando aí nessas regiões já perceba que tem algo à frente. Viu? Então uma dose de cuidado nunca é demais. Eu tenho percebido aí na nossa região alguns descuidos aí de alguns trabalhadores. E repito, entendo a necessidade, mas preze primeiramente pela sua vida. Correto, seu Luciano?
1: Correto, eu também já encontrei e é muito perigoso. Tem que ter bastante cuidado, se possível sinalizar, que muitas vezes a pessoa coloca ali. Hoje os acostamentos da nossa região aqui é pequeno, ele não dá para o carro ficar totalmente fora da pista. E alguns lugares super perigoso, quando você chega já está em cima, né? Aí vem outro carro, como é que vai fazer uma ultrapassagem? Um pelo outro, três carros ao mesmo tempo. Então, ó, tem que ter bastante cuidado, sinalizar, mas é a situação. situação. É melhor a pessoa ir, tirar o capim, recuperar ali para colocar o gado, de que soltar os animais, que muitos parece que é de propósito.
0: Primeiro que soltar não pode,
1: né? É, não pode.
0: Primeiro que não pode.
1: Mas sabe o que é que acontece? Chega essa época, só que não aparece animal na
0: aí
1: pista.
0: Aí pega um carro aí, um C10 aí com aquelas gaiolas e carrega. Se não tem dono, carrega. Aí é fácil de resolver. No dia que começarem a carregar esses animais que ficam soltos por aí, aí param de deixar ou aparece o dono. Aí espera o cara ir na delegacia e prestar uma queixa. E aí depois ele vai lá responder a bronca dele também. Então, pelo amor de Deus, se não tem condição de criar, vende. São 12 horas mais 31 minutos e fechando aqui, Luciano, falando aqui da turma da Academia Arena Fitness, pra você ficar ó, e de bem com a vida, igual o BA, todo pocadinho, todo bombadinho. Alô, Nego Sou, meu filho, bora cuidar que você tá barrigudinho, tá parecendo um carotinho. Dona Fátima está na pegada, viu? 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Fala, Kel do Mel.
5: Você está corretíssimo, João, já aconteceu mesmo. Alguns acidentes aqui entre nossos municípios, por motivo de pessoas com suas motos ou outras coisas, pararam nas beiradas das pistas, cortando capim. Então, cuidado é pouco.
0: É, rapaz, vamos nessa, vamos trabalhar, porque quem trabalha, Deus ajuda. Ai, cadê aqui, rapaz? Obrigado, viu, pro Patrícia, um abraço pra senhora e parabéns, viu? Parabéns aí a professora Patrícia, que faz parte aí, né, da equipe da Secretaria de Educação. É isso que a gente quer. Eu particularmente estou muito feliz como educador e como piritibano por esse avanço na nossa educação. E repito, isso é fruto aí de muito trabalho, muita dedicação. É, parabéns a vocês, como eu disse há pouco. Parabéns a todos os envolvidos aí na área de educação. É, em especial aí a nossa secretária Débora Prachedia. Falar da Débora é falar de uma mulher incrível, de um conhecimento muito grande, uma mulher de uma sensibilidade diferenciada, como pessoa e como profissional também. Essa parte está muito bem representada, não poderia estar em mãos melhores, viu? Parabéns aí a Débora Prachelli, a toda a equipe da Secretaria de Educação, a todos os professores, que realmente essa missão não é fácil, mas com muito trabalho, muita determinação e principalmente com o investimento, da atual gestora, está aí o resultado, os frutos sendo colhidos, viu? Que Deus abençoe e vamos seguindo. Esse é o caminho do trabalho. Pega aí, nobre Adil. Pega aí e poste na sua rede social que eu vou lá comentar, viu? Vou lá comentar e parabenizar. Mini rede social, rapaz. Luciano Lopes, bora da carga aí, patrão, que hoje eu tô pra jogo. Hoje eu tô pra problema. Hoje eu tô pra fazer furdunço, viu, patrão? Hoje eu tô pra fazer furdunço.
1: Eu quero aqui mostrar os números através de uma pesquisa do Instituto Nacional de Estudos e Pesquisas Educacionais Anísio Teixeira, onde a rede estadual de ensino da Bahia apresentou um dos piores desempenhos do país no índice de desenvolvimento da educação básica. Foi divulgado ontem isso aí, viu? O estado ficou na última colocação nacional nos anos finais de ensino fundamental e registrou a menor nota do Nordeste no ensino médio. A Bahia apresentou queda no indicador, passando de 4.0 para 3.9 em 2025 e 2026. Com o resultado, o estado passou a ocupar isoladamente a última posição entre as unidades federativas avaliadas. Que triste situação do ensino na Bahia, né? A redução colocou a Bahia entre os dois únicos estados brasileiros que tiveram queda no índice nesse período ao lado do Amazonas. Na liderança do ranking dos anos finais aparece Paraná com 5.8, seguido de Ceará e Goiás, ambos 5.7, Espírito Santo com 5.5. Entre os melhores desempenhos do ensino médio está, como eu falei, o Paraná. Agora também tiveram resultados superiores à Bahia, os estados do Nordeste, como Pernambuco, 4.7, Ceará 4.5 no índice do IDEP, Alagoas 4.2, Paraíba e Sergipe 4.1. Ou seja, esses números do IDEP IDEB, também mostra que outros estados conseguiram avanços mais expressivos nos anos finais do ensino fundamental, como Rio Grande do Sul, Minas Gerais e Paraíba, que acharam o crescimento de 0,7, enquanto o Rio Grande do Norte teve alta de 0,6, Sergipe e Rio de Janeiro avançaram 0,5. É triste a gente chegar aqui, colocar uma notícia dessa, onde a Bahia tem um dos piores desempenhos no Brasil e no Nordeste é o último colocado no ensino. Os outros melhorando o ensino, como Curitiba está melhorando, mas a Bahia não consegue. O que é que está faltando? O que é que está faltando? É qualidade dos profissionais? Eu acredito que não.
0: Aí eu vou logo lhe interferir e dizer que não.
1: Mas eu digo logo,
0: único problema que a Bahia não tem é a falta de bons profissionais.
1: É isso que isso eu também concordo.
0: Aí não.
1: Agora, é o que então?
0: Aí,
1: tem que ter um estudo.
0: Aí é o seguinte, simples. Não precisa nem ir muito longe em relação a esse assunto aí. O que precisa é que, nesse caso, a esfera estadual tenha um olhar diferenciado em relação à educação da Bahia como um todo. Por exemplo, municípios como Piritiba, eu acredito que outros municípios também tiveram esse crescimento. Aí já entra o olhar diferenciado do gestor do município, de cada município. Por exemplo, esse avanço do IDEB em Piritiba se deu justamente com esse olhar diferenciado da gestora, da secretária de educação e dos profissionais da área da educação. Investimento, principalmente qualificação em relação aos professores. Então, o que falta a nível de Bahia, em meu entendimento, é, partindo da esfera estadual, melhores condições de trabalho, melhores salários, melhores formações para os profissionais, para que todo mundo fale a mesma língua. Agora, em relação aos profissionais da educação que nós temos na Bahia, nós temos excelentes profissionais. Eu vi recentemente uma pesquisa onde os educadores da Bahia estão entre os melhores do Brasil. Então, não é falta do material humano, do profissional qualificado. Aí já entra o outro lado, aquela burocracia em relação à parte de quem governa o Estado. Então, na Bahia, o que falta para melhorar a educação como um todo, assim como Piritiba melhorou, outros municípios têm melhorado, têm elevado esse IDEB, é esse olhar diferenciado, é esse cuidado. É o que falta na Bahia. Mas eu acredito sim, que a gente vai mudar essa triste realidade da Bahia, essa visão distorcida que se tem da Bahia. E quando se trata do Nordeste, você sabe que tudo é mais complicado, tudo é mais difícil quando direciona para o Nordeste. Mas, como um bom nordestino, a gente continua sempre lutando e mostrando que quem construiu esse Brasil, construiu esse Brasil, os maiores edifícios que existem nesse Brasil foram construídos por nordestino. Outro dia eu até cometi um equívoco aqui falando da maior metrópole, uma das maiores metrópoles do mundo. Eu acredito que esteja entre as maiores do mundo, mas não é a maior do mundo. E salvo me engano, eu usei a frase que era a maior do mundo, que é São Paulo. São Paulo é a maior da América Latina. É a maior metrópole da América Latina. Inclusive tinha um ouvinte nosso que ele falou: você falou um negócio lá e eu queria te vir para te falar. Me passou o nome dele agora aqui, mas é uma pessoa de um conhecimento muito vasto e me fez essa observação. Aproveito aqui para me desculpar pela informação errada. Então, se você analisar os grandes centros, as grandes capitais que nós temos, as maiores construções que nós temos, tem ali o dedo, o suor.

0: cara, eu conheci tal país, tal país e tal país. O cara pega um trem, vai de um, vai de outro, meia hora. Em meia hora você não chega nem na nossa capital, na capital do nosso estado. E você passa por vários municípios que as pessoas já falam diferente. Por exemplo, o povo de Itaperamutá fala igual o povo de Piritiba?
1: Não.
0: Já tem uma diferença, né, na expressão. Vamos ali no sertão, ali no Irecê, o povo de Irecê fala igual o povo de Piritiba, Itaperamutá, Baixa Grande?
1: É, de muito diferente.
0: Aí você chega com aquele pessoal. Você chega em Salvador, a diferença é muito grande.
1: Senhor do Bonfim, Juazeiro.
0: Ou seja, nós estamos falando aqui do nosso entorno. Então veja o quanto o Brasil, ele é rico e diferente nesse contexto aí. Olha a quantidade de cidades que nós falamos e a forma que as pessoas se expressam completamente diferente. Então o Brasil, na minha visão de mundo, são vários países dentro de um só país. Isso a nível de estado. A nível de município não fica muito diferente não. Porque olha o exemplo simples que eu trouxe agora. Aí você chega em Salvador, os caras falam fazer igual, os caras falam chiando. É igual aquela vinhetinha que tem aqui. Eu quero 9 panje. Por que não leva 6? Parece que é 6, porque 6 não chia, né? Rapaz. Então, o nosso país é mesmo com todas as mazelas, né, com esse problema de corrupção, etc e tal, ainda é o melhor país do mundo e o melhor lugar do mundo, seu Luciano.
1: Com certeza. O que chama apenas atenção é porque no Nordeste os estados vizinhos fazem divisa com a Bahia, todos melhoraram. E a Bahia fez foi piorar. Então está demonstrando que algo de errado está acontecendo. Mas não sei se você está sabendo que ontem houve uma operação da Polícia Civil juntamente com a Polícia Militar na região de Mulungu do Morro, né, Johnny? Onde foi encontrado 20
0: Traga
1: mil
0: aí a informação.
1: Pés de maconha.
0: Traga aí
1: Analise,
0: a informação.
1: Ó, isso a gente sempre era a região do polígono da maconha, como é conhecido, São Francisco. Mas aqui, ó, em Mulungu do Morro, uma plantação com aproximadamente 20 mil pés de maconha foi erradicada pela Polícia Civil durante a Operação Erva Daninha, deflagrada ontem no município de Mulungu do Morro. De acordo com as investigações, a ação representa um prejuízo estimado de mais de 4 milhões para o grupo criminoso responsável pelo cultivo. Há poucos dias foi em Morro do Chapéu. Foi em Morro do Chapéu que a polícia estava em uma operação e saiu em cima dessa plantação de maconha. Parece que agora ali a coisa está chegando aqui perto, viu? No local, os policiais encontraram equipamentos utilizados para secagem, separação e embalagem do entorpecente. Todo o plantio, bem como os equipamentos e insumos empregados na produção da droga, foi destruído. O inquérito policial foi instaurado para identificar os envolvidos e apurar as circunstâncias do crime. A ação foi realizada por equipes da 5ª Delegacia de Tóxico Entorpecente de Irecê, com grupo técnico Tático e Investigação, o GAT Chapada. Eu tô vendo aqui uma foto, rapaz, olha que plantação enorme, 20 mil pés de maconha na região de Mulungu do Morro. Tá aquele, você vê, em torno dessas plantações, a seca, mas nesse lugar tudo verdinho, ou seja, irrigação, né? Irrigação. E já estava no ponto de colheita, já estava fazendo aquele armazenamento. A casa caiu. Mas a região de Morro de Chapéu já é, nesse ano, a segunda operação da polícia, viu? Identificando e queimando esses entorpecentes. Johnny.
0: Beleza, valeu Luciano Lopes, vamos nessa, seguindo o fluxo. 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Cadê o seu Luciano? Vamos trabalhar, vamos de notícia. O velho é Tevaldo, você sabe quem é Tevaldo? O velho cara larga. Sabe que é Etevaldo Cara Larga, não?
1: Etevaldo Cara Larga.
0: Se você não souber, você não conhece.

0: assim, você lembra do saudoso Véi Piritiba?
1: Sim.
0: Pois é. É Tevaldo, vulgo Cara Larga, é filho do saudoso Véi Piritiba.
1: Por que Cara Larga?
0: É porque ele tem a carona. O porquê do apelido, eu não sei não, mas eu conheço ele assim desde criança. Eu trabalhava no curral junto com ele, ele matava boi no curral.
1: Isso.
0: Ele hoje trabalha, você já sabe quem é?
1: Sei, ele trabalha em transporte.
0: Ah, transboi, a transboi. É, pois é. Ô, Tevaldo, quando você passar nessas estradas aí, você já tá com um carro apropriado aí, que tiver aí esses gados aí na beira da pista, pode carregar e mande a bronca pra mim que eu resolvo. Pode carregar, pai. Fique com medo não, né, Rubo, não. Você tá fazendo um favor, evitando que alguém se envolva em algum acidente e perca a vida. Mande pra cá, que aí eu sinalizo logo com o Dr. Wagner e a gente já fica coberto já. Brincadeira, viu, rapaz? Tanta irresponsabilidade com tantos animais soltos aí nas pistas aí. Quantas pessoas não já perderam a vida por conta dessas irresponsabilidades? Mas vamos lá, vamos seguindo. Agora falando do Cara Larga, ele tem um irmão chamado Danny.
1: Sim.
0: Danny tinha um cavalo velho chamado Cossé, um cavalo velho da Oreaconha. Ô, cara, aquele cavalo tinha um zariguinho dentro. É, pensa num cavalo. Eu agora não sabia que era mais doido, se era Danny ou se era o cavalo. É, rapaz. Quem...
1: Ele gostava de carreira de cavalo,
0: gostava,
1: né?
0: Gostava. Ele, Terrinha, eu conheço a família toda. Bora trabalhar, quem trabalha Deus ajuda, 12h47, seu Luciano Lopes. Imagine uma fisioterapeuta, Luciano, ela sentiu uma forte dor na perna durante uma festa e acabou falecendo, 30 anos de idade. Sentiu uma dor forte na perna e acabou falecendo. Imagina, agora olha que coincidência, fisioterapeuta. Olha que coincidência, morreu porque sentiu uma forte dor na perna em uma festa e faleceu. A morte da fisioterapeuta Larissa da Mata Silva, de 30 anos, é investigada pela Polícia Civil. E isso aconteceu no Goiás. A jovem morreu depois de sofrer com uma dor intensa e inchaço na perna direita. Larissa saiu de uma festa em que estava e deu entrada no hospital pouco antes, né, de sentir aí essa dor. Rapaz, olha, ela deu entrada no hospital com a perna inchada e relatando muita dor. Lá, né, segundo informações, ela não fez nenhum relato de agressão, mas tinha o joelho ralado, que contou ser por conta aí de uma queda de moto. Que situação, viu, rapaz?
1: É, que pode ser proveniente dessa queda de moto que ela teve.
0: É, agora inicialmente, Luciano, os médicos suspeitaram que a fisioterapeuta, ela tinha aí uma trombose venosa, e começaram aí o tratamento. Mas rapidamente, Larissa passou a ter hematomas pelo corpo e sofreu piora. Ela então foi entubada, mas infelizmente morreu. Rapaz, que situação, viu?
1: É, só lembrando que teve um dos tipos de vacina aí do Covid que provocava essa trombose, né?
0: A própria farmacêutica emitiu uma nota sobre isso.
1: E inclusive indenizou várias pessoas no Reino Unido, né? Agora, uma operação da Polícia Federal, hoje, apura fraudes tributárias, sacode dois municípios da Bahia e mira servidores públicos. Preste atenção o que Eric estavam fazendo. Servidores públicos e outros suspeitos são alvos da operação Bandeira Livre 2, deflagrada na manhã de hoje contra um grupo investigado por cometer fraudes tributárias relacionadas, preste atenção nisso, relacionadas à concessão de autorizações de táxi no município de Ipecaetá e também de Feira de Santana. Conforme boletim divulgado pela PF, a ação busca cumprir 9 mandados de busca e apreensão com o objetivo de apurar a obtenção indevida de isenções de IPI, IPVA e ICMS, mediante permissões de táxis concedidas a pessoas que, em tese, não exerciam efetivamente atividade. Ou seja, não era um taxista. Comprava carro, ó, com preço lá pela metade, porque não pagava imposto. Além de possível falsidade documental, as ordens judiciais são cumpridas na cidade de Ipecaetá e também em Feira de Santana. Só nesse Ipecaetá foi emitido 70 autorizações no ano passado, com concentração relevante. Rapaz, acha táxi, viu? 70 táxis numa cidadezinha pequena, um município. As investigações identificou 5 permissionários atuais. com ocupações ou vínculos aparentemente incompatíveis com o exercício habitual de profissão. Inclusive alguns funcionários públicos municipais, não estaduais. Tá aí. E tem mais, a justiça determinou o sequestro dos veículos. Esse veículo foi comprado pela metade do preço, que estava lá com aquela tarjazinha vermelhinha, né? Como se fosse táxi, né? E também um bloqueio de ativos financeiros no valor de 33 mil por investigado. Ou seja, quem comprou esses carros, que não trabalhava para táxi, está sendo investigado, e bloqueio de 33 mil e a apreensão do automóvel. Olha que é um barato que se torna caro. Isso é o meio de burlar para compra. Está um exemplo. Johnny vai comprar um carro ali. Um carro custa 140 mil reais. Aí ele chega, só estou dando exemplo, com alguém carregado. Rapaz, eu quero botar como táxi. Mas só que não trabalhava como táxi. E aí o carro vem pela metade do preço. Não paga imposto, não paga ICMS, não paga IPI.
0: Mas essa é uma prática, entre aspas, incomum. Isso é muito, ou melhor, incomum não, é muito comum. Muita gente usa
1: desse. É mais surpresa, não.
0: Muita gente usa desse artifício aí, rapaz. Muita gente.
1: Muita gente usa mesmo.
0: Eu conheço muitas pessoas que tem carro assim, mas é usado de boa no dia a dia.
1: É.
0: Principalmente Salvador. Principalmente Salvador.
1: Olha, que mais tem em Salvador, viu? Salvador sem passa quando vai aqueles carros lá na casa, naquele apartamento, daquelas garagens.
0: Principalmente Salvador. Pois é.
1: Não tem nada que identifique que é táxi, né?
0: O cara compra pra usar.
1: Lembrando que o Uber não pode ter esse isento, essa diferença. Quem entra de Uber não pode.
0: Pois é, rapaz. Mulher presa ao retirar encomenda com R$1.000 em notas falsas no correio de Campo Formoso. O bicho pegou pra ela. Uma mulher de 34 anos foi presa em flagrante na cidade de Campo Formoso, que fica no norte da Bahia, após receber uma encomenda contendo cédulas falsas em uma agência dos Correios. A ação foi realizada aí em conjunto da Polícia Civil da Bahia e da Polícia Federal. O bambu gemeu pra ela. Aí agora é rastrear, né, de onde veio essas notas, onde foi enviado, para tentar chegar aí em quem está enviando essas notas.
1: É, e se foi postado em qualquer agência dos Correios, deteídos, claro, senão não estava pelo Correio, toda a agência dos Correios tem câmeras de segurança.
0: Quem
1: e, lá
0: entregou,
1: tem, né? E lá tem o dia e o horário que foi postado.
0: Aí, agora aí, ó, bora lá levantar essa discussão aqui, por exemplo. Aí um inocente pode pagar aí a conta.
1: Pode, ele pode mandar, vai lá, apostar no correio, toma aqui o dinheiro.
0: Um motoboy, por exemplo, aí... um motoboy recebeu um dinheiro de alguém para ir levar essa encomenda no correio. Quando a polícia for rastrear...
1: É bom você já ter realmente...
0: Por isso que eu trouxe aí...
1: Se torna uma mula, né? Como chama, né?
0: É, mas aí é uma mula inocente.
1: Inocente, é.
0: O cara tá lá trabalhando, alguém liga ou alguém chega lá, entrega no correio pra mim, coloca lá no correio e tal, tá aqui. O cara pagou a corrida, o cara foi lá colocar. Nesse rastreio aí vai aparecer lá o motoboy entregando essa encomenda. Aí, negão, o cara vai responder uma bronca sem ter nada a ver. Ah, vai ter que explicar pra justiça onde pegou, quem deu. Vai dizer, é uma confusão, meu. É uma confusão. Ou seja, quem não tem nada a ver acaba sendo prejudicado. E muitos usam, Luciano, dessas ideias aí, viu? Desses meios pra se livrar da bronca e acaba colocando outra pessoa em uma situação complicada, quando na verdade ela não tem nada a ver. E a polícia encontrou antebraços e mãos de uma mulher esquartejada em galeria pluvial no interior de São Paulo. Rapaz, é muita maldade. A Polícia Civil encontrou os antebraços e as mãos da mulher que teve o corpo esquartejado em São José do Rio Preto. O crime havia sido descoberto no dia 27 de julho, após os policiais encontrarem aí partes do cadáver em lixeira de uma marmiteria. Rapaz, agora veja só que coisa, viu? Só ratificando aqui, marmitaria. O detalhe, Luciano, é que através da investigação, a polícia chegou agora nessas outras partes do corpo dessa mulher. Rapaz, é muita crueldade. Deus é mais. Bora lá.
1: Bora lá. Riachão do Jacuípe. Não, aliás, é isso mesmo, Riachão do Jacuípe. Hoje pela manhã... troca de socos entre dois vereadores na Câmara. Vereadores trocam socos em sessão de reabertura da Câmara Municipal. Que exemplo, né? A volta dos trabalhos na Câmara Municipal de Riachão do Jacuípe, na região cinzaleira, foi intensa. A primeira sessão legislativa, no segundo semestre da casa, é porque estavam estressados, né? Tinha um bocado de dia sem trabalhar. Na manhã de quinta-feira, ou seja, hoje, foi marcada por uma troca de socos entre dois vereadores. O Zé Diz, Joaquina, PSD, e João Igo, União Brasil, discutiram e partiram para as vias de fato no plenário. A sessão estava sendo transmitida ao vivo. Foi interrompida após o início da confusão. Mas as imagens já estavam viralizando nas redes sociais. Não há informação sobre o que teria motivado os entendimentos entre os parlamentares nem dos desfechos da briga. Em nota divulgada nas redes sociais, a Câmara de Riachão do Jacuípe, através do seu presidente, lamentou o episódio e classificou como um desentendimento pontual entre dois vereadores na dependência da Casa Legislativa. E indicou que vai avaliar possíveis punições aos envolvidos. Tem que punir, sim, os dois. As medidas cabíveis serão adotadas, disse o presidente, através da forma do regimento interno. Rapaz, olha, os dois trocaram porrada. E os outros ficaram olhando assim, ó, acho que pensaram que não ia.
0: Não, não é pra tirar, não, é pra deixar mesmo o pau comer. Não são dois valentões, deixa lá o pau comer. Quem não aguentar, corre, igual aqueles galo velhinha. Ó, o pau comer. Rapaz, tanta coisa pros caras fazerem, discutir projetos, melhorias.
1: Tava de recesso parlamentar, né? Vai estar descansando.
0: Deve ter tomado um suco da confusão e voltou aí com o juiz oprimido. Só pode. É o que, Keldomé, que você quer? Diga aí. Não fale as coisas pela metade, não, rapaz. Mande aí, chegue pra loja. Olá, Luciano, tem mais informações aí, o Bloco do Esporte.
1: Vamos lá, Bloco do Esporte logo.
0: Cuidado que hoje é feriado. Ah,
1: hoje é feriado.
0: Eu quero
1: é
0: viajar, mas eu tô duro. Alô, Ivan Cedrais, miséria, cadê meu dinheiro? Faz meu Pix aí.
1: Vai cair daqui a pouco.
0: Dona Carminha que me deu dinheiro pra eu colocar na caixinha da igreja. Rapaz, que homem é aquele, bicho? Que homem é aquele? Ele levantou quietinho, eu falei assim, tu vai pra onde? Bota o dinheiro. Eu falei, não, me dá aí, moço, me dá aí.
1: Eu tô duro aqui, aí.
0: Aí falei assim, me dá aí. Me dá aí, Vintão, aí que eu vou colocar ali também.
2: Eu não tenho não, só tenho esse aqui que eu vou botar na caixinha.
0: Aí quando eu olhei, Dona Carminha com o dinheiro na mão e eu vi a bolsa aberta.
1: Oh,
0: e
1: segura,
0: eu vi que tinha dinheiro. Eu falei, sim, Dona Carminha, eu tô duro e quero colocar o dinheiro. Você não vai me dar aí, não? Aí ela, ô, Johnny, só tem esse aqui. Eu falei, é esse mesmo, me dê pra cá que eu vou botar na caixinha da igreja. Agora o bicho não me deu, não.
1: Rapaz, que cabra seguro, né?
0: Mas ele colocou, eu vou defender o miserável que ele colocou.
1: Colocou o dele.
0: É,
1: mas do amigo não.
0: Não, levou só o dele, levou só o dele.
1: Será que só tinha o dele ou tava no outro bolso?
0: Ele, como ele conhece as cédulas no tato.
1: É, no tato.
0: Né? Só que uma vez ele se acabou aí. Quando ele tava na campanha política aí, ele fazia assim, ó. Ele trocava um bocado de nota de R$2, colocava no bolso. De vez em quando ele colocava uma de 5, raramente uma de 10. E aí o cara, ô, Seivan, me dê um dinheiro. Essa política não pode estar dando dinheiro, né? Mas o cara chegou ali, ele, ó, a mãozinha no bolso, aí já conhecia as cédulas pelo tato. R$2. Só que um dia ele se equivocou. Tinha uma nota de 100 conto, ele colocou junto com as de 2. Quando pegou, é de 2, deu caro. O cara viu que era 100 conto, que o cara já sabia que o canela é seguro, o cara, tchau.
1: Perna vai que te
0: aí
1: quero.
0: Depois ele, rapaz, eu dei 100 conto, cadê o cara? Nunca mais. Ele deve ter ficado depressivo aí uns 6 meses.
1: Não conseguiu dormir, não.
0: Dormiu o quê, moço? Um abraço aí, o velho Canela. Agora é apaixonado por mim, viu?
1: É.
0: Todo lugar que eu tava na igreja, até pra tirar foto, pode olhar as fotos lá. Colado comigo, eu falo, vai lá pro outro lado, meu, sai de perto de mim. Oxe, que agonia é ela? Essa ele fala bem assim, você não vem na igreja, é por isso que você tá agoniado. Bora lá, um abraço aí ao Cedrás, dando caminho, um abraço também. Bora lá, Luciano, falar de esporte.
1: Bora,
0: agora, rapaz.
1: Esporte.
0: Solta a ventinha aqui, peraí. Hoje é feriado, eu queria viajar, Canela, mas eu tô sem dinheiro. Faz um pix aí de 2K aí pro velho Johnny.
1: Vai na França.
0: Olha aí, hã?
1: Vai na França.
0: Na França?
1: É, distrito de Piritiba.
0: Não, mas pra ir lá eu preciso de dinheiro pra botar gasolina na viatura. É, rapaz, que homem é esse? Vamos lá, seu Luciano Lopes, falar de esporte. Rapaz, hoje feriado municipal. Feriado de quem hoje, Luciano? Deixa eu ver se você sabe.
1: Hoje é comemoração ao dia, o padroeiro da nossa comunidade, o Senhor do Bonfim.
0: Olha, rapaz, está antenado. Primeiro feriado, viu? Primeiro feriado municipal aí. É, em comemoração
1: a esse projeto foi aí, da, né, Câmara, sancionado pela prefeita Leandra.
0: Aí sim, viu, nobre Edil? Aí tá certo, rapaz. Bora lá, chega pra loja.
1: Olha lá, Copa do Brasil, ontem tivemos 4 jogos, decidiu os 4 classificados para as quartas de finais. Ontem, Fluminense 1, Vasco da Gama 3. Primeiro jogo tinha sido empate, o Vasco da Gama se classificou. É, Fluminense, quem foi tu, viu? Então, o Vasco segue na competição e o Fluminense deu tchau, tchau. Fortaleza 3, Palmeiras 2. Só que o Palmeiras tinha vencido em casa por 3-0. Mas o Fortaleza fez seu dever de casa. E o Palmeiras também, com saldo de gols, ficou 5-3 para o Palmeiras. Palmeiras na outra fase. O Grêmio venceu o Mirassol. Primeiro jogo foi empate 1-1. O Grêmio passou para a outra fase, deixando de fora o Mirassol. E o Cruzeiro venceu a Chapecoense por 2-0. O que foi fundamental, uma expulsão logo no início do primeiro tempo no atleta da Chapecoense. O que o Cruzeiro, com jogador a mais, prevaleceu mais domínio de campo e, inclusive, erros fundamentais da Chapecoense. É incrível como é que um zagueiro, a bola tá saindo para lateral, o jogador do Cruzeiro caído dentro de campo, na linha de fundo, ele tentou ganhar um tiro de meta. Ele tinha tudo para fazer. Deixar a bola sair para lateral, jogar a bola para ataque. Aí ele tentou um tiro de meta, chutou. A bola não pegou no jogador, que estava caído o jogador do Cruzeiro. Saiu escanteio, tomou o primeiro gol. É incrível como é que o cara faz uma besteira daquela. A bola dele, tá no pé dele, jogador caído, ele tentou chutar no jogador para sair para a linha de fundo. A bola não tocou no jogador. Escanteio, saiu o gol. De quem foi o gol? Do zagueiro, que fez uma besteira dessa. Aí o Cruzeiro mandou, depois teve uma jogada violenta, o jogador do Cruzeiro da Chapecoense foi expulso e aí o Cruzeiro fez o segundo com um gol de pênalti, já no apagar das luzes, praticamente. Então, classificado ontem, Cruzeiro, Grêmio, Vasco da Gama e Palmeiras. Hoje ainda tem mais 2 classificados. Já temos 2 também antes, né? Foi ontem. Ontem não, na terça. Vitória joga hoje às 20 horas contra o Atlético Paraná. Tem que vencer com diferença de mais de 2 gols, viu? Perdeu lá 2-0. E o Corinthians joga contra o Internacional às 20 horas também. E terça-feira da próxima semana vai ter o sorteio da Copa do Brasil. Lembrando que a Copa do Brasil não tem, fulano, o time já vai pegar fulano, não. É sorteio. Os 8 sorteados entre si, ninguém sabe quem vai pegar. Sorteia o confronto e sorteia o mando de campo, quem joga primeiro em casa e quem joga depois. Então, mas todos os times colocaram mais 4 milhões e pouco aí na conta do Pix. 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Obrigado a todos vocês. Um bom cumprimento de dia nesse feriado municipal de Piritiba e até amanhã. Cumprimento, já passou a metade.
0: Tá,
1: né?
0: Certo, bom cumprimento de dia, né, Bilo? Esse Bilo é um mito. Valeu, jogador, aquele abraço, saúde e paz. Vamos seguindo o fluxo. Eu volto logo mais no Show da Tarde com programação gostosa pra você.

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1: 1:06. 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
3: 1:07.
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3: 1:08.
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0: Marcelo Martins, saxofone. Paulo Calazans, teclados. Carlos Bala na bateria. André Vasconcelos no contrabaixo.
1: 1:32.

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0: uma das preferidas da minha vida, viu?
1: Eita, obrigado.
0: Que honra. Muito obrigado.
1: Ah, comece.
0: Pois bora. 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
1: Que Deus me livre e me proteja de todo mal. Amém.

0: Deus mantenha a nossa chama acesa, que a nossa mesa nunca esteja só, que o pão nosso sempre a cada dia nos traga alegria de um mundo melhor.
1: Pra vocês, louca de saudade, assim.

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0: Muito bem, vá puxando fole, meu filho. 5:16, boa tarde, obrigado aí pelo carinho da sua companhia, para você que está na cidade, para você em toda a região. Daqui a pouquinho, feriadão hoje aqui, né? Daqui a pouquinho, top brega, viu, galera?
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0: Mariah Carey, I Wanna Know What Love Is. Eu quero saber o que é o amor. Você sabe o que é o amor? Eu não sei, né? 5:17, boa tarde.

Muito bem, tá aí Saudade Bonita com Mary Ryan e a Bella Beautiful. Tão lindo, né? 5h29, daqui a pouquinho, galera, pinta para você o seu Top Brega às 6 da tarde. Valeu, obrigado pelo carinho da audiência. Vamos curtir uma saudade com Demi Russos. Forever and Never. Para sempre e sempre. Eita, música linda, né? Olha, 5h29.

Eita, nós, tá aí pra você, saudade bonita, saudade no tempo certo com Paulo Diniz, muito sucesso, ah, olha, 5h35, boa tarde, Guilherme, nos Angicos, estão me ouvindo a gente, boa tarde, meu povo de Baixa Grande, Miguel Comon, galera de Morro do Chapéu, ligados com a gente, e a galera aqui na cidade, em toda a região, aquele abraço, obrigado pelo carinho da companhia, vamos curtir sucesso, fez muito sucesso nos anos 80, Nico Rezende, esquece e vem. 5h36.

Muito bem, tá aí o saudoso pai do soul, é, James Brown, How Do You Stop? Olha, 5h48, boa tarde, obrigado pelo carinho da companhia, lembrando, daqui a pouquinho tem para você o seu Top Brega. Agradecendo o carinho, a companhia da galera que está na cidade ouvindo a gente, também para você em toda a região. 5h48, né, Guidemar? Deixa eu mandar lá para Cláudio. Cláudio também já mandou mensagem, está ligado lá no morro. Alô, Fátima, ligadinha com a gente, galera de

0: Muito bem, tá aí Saudade Bonita, Saudade no Tempo Certo com R.E.M. e a bela Everybody Hurts. Ai, More FM, voando livre com sucesso, daqui a pouquinho, top brega pra você.
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0: Eita, galera, no ar o seu Top Brega, hoje feriado, rapaz, não sei se feriado todo canto, mas aqui é feriado hoje, viu, Genilson das Almas, Dona Dade, deixa eu mandar um alusão pra esse povo das Almas, tá todo mundo me ouvindo, né, Dona Eliene, Zé Boquinha, pisca, pisca, Cleuma Brito, tá ligado, rapaz, hein, legal, legal, lá em Miguel Comum, no pé do meu programa, né, legal, obrigado pelo carinho da audiência, legal, alô, Celso Navaneiro, Dona Eliene, Zé Boquinha, Dona Denaia de Mon. Genilson, Dona Dade, né, Genilson? Carina Eduardo, Dona Dalva, Iradi, Ginaldo Valtir, Dona Neuza, Dona Laíde, o povo tá ligado. Boa noite, meu povo calmonense, né, não? Eita, nós, olha o seu Top Brega, tá começando, viu, Aguilemar? Em nome de quem? 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Não é não, Jadila? Cadê Jadila? Boa noite, Jadila.
1: Boa noite, Jadila. Sou Jadila.
0: Nós sabe que é você, Jadila. E meu programa...
1: Seu programa mata mil.
2: Mil, mil.
1: Mil, mil.
0: Tá vendo? Mil, mil, viu, Pedro? É, oi. Não esqueça. É o que, Alice?
1: Oi, Gil Satã.
0: Ah.
1: O radinho tá ligado aqui, viu?
0: Desligue não. 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Alô, Bin Laden, na Ladeira Vermelha. Jair, todo mundo ligado lá. E o povo do São Joaquim, 6 e 3.
3: Hoje, o Santana, vou lhe dizer. Hoje, o Santana, eu vou lhe falar. Tô aqui no município de Quixabeira, não nego meu natural. De noite você vai fazer o Top Brega, vai botar pra arrombar, aí.
0: Ei, toada boa da gota serena, rapaz, olha, deixa eu mandar um alusão lá pra galera também, Dona D, me ouvindo na Palmeirinha, né, Dona D? E Jefferson, rapaz, o filho lá de Dona Eliene, Jefferson, a sua esposa Alana e sua filhinha Cecília nas Almas, é, rapaz, estão lá, não perde meu programa, viu? 6 e 4, e hoje é dia de Little Baby, hoje a gurizada me encontrou lá na minha loja, hoje, ah, na loja não, na rua, é, na loja foi ontem, hoje foi na rua, Santana vai tocar Little Baby, tem que tocar Little Baby pra meninada, senão a meninada vira a gota comigo, né? 6 e 4.
4: Cadê você, menino?

galera de Piritiba, quem fala aqui é Doge. Quero mandar um abraço para todos vocês. Também o nosso amigo Gilson Santana, do programa Top Brega. Rádio Aimoré FM, Bahia.

0: Doge velho retado, né? Mas, rapaz, esse Doge não é brincadeira não, viu? 6:16, galera. Eita, nós! Misto das tocas, tá ligado? Misto do barrigão. Ô, barriga da miséria, rapaz. Nunca tinha olhado, não, a foto. Rapaz, barrigão da gota, viu, rapaz? Só pele pra Gilson da Pamonha. Rapaz, é. Cadê a manhinha do brega? Deixa eu botar a manhinha do brega aqui. O povo adora, né? É, hoje é dia de tocar a manhinha do brega. Cadê? Não? Misto das tocas, misto do barrigão. Ô, Sinésia da Cigana tá ligado. Manda alô, Zé, pra Dona Antônia. Vai, galera lá de Bitu.
1: Jacobino, alô, galera do Jacobino. Alô, povo do Jacobino. Alô, povo do Jacobino também, não?
0: É.
1: Para o pessoal de Caprim Gosto, para todo mundo que escuta a Rádio Moé FM, e fale meu nome. Um alô para Dona Antônia, alô, Dona Antônia, boa tarde, Dona Antônia. Dona Antônia, não tem cinema de alô para a senhora, não está vendo, Dona Antônia? Está ouvindo? Então, vai meu abraço para a senhora, Dona Antônia. Uma boa tarde e um início de noite para a senhora. Boa, Dona Antônia.
0: É. E hoje o sol lascou a boca, viu, Mara? Mara e a galera de Biaporã, alô e demais, lá no povoado de Rachoeiro, rapaz. Lá em Miguel Comando, Helene, Zé Boquinha, já mandei alô pros seus filhos, seu filho, viu? Jefferson, sua esposa Lana e sua filhinha Cecília. Daqui a pouquinho tem Little Baby. Oi, Yasmin, tá quente aí? Aqui tá um calor da gota, viu?
2: Boa noite, Gis, que calor é esse? Zé já ferveu leite?
0: Ô, moleque, já fez, vou cortar com esse calor. 6:18, boa noite, meu povo.

0: Borrego dos Teclados, bota Pocão, rapaz. E vovó Bizuí. Meu presente até hoje, rapaz. Pensa uma veinha ninja. Vó Bizuí, rapaz, Cocó é lá. Você vê os parentes dela, os filhos fazem aniversário, ela vai pedir presente dos outros pra não dar. Pensa uma veia Cocó. Agora, pra querer meu presente, todo dia ela me cobra, viu, velho? Ela tá de presente, mas me dá. Ô, vovó Bizuí, cadê meu aniversário, rapaz? Rapaz, até a Celita tá falando, cadê o aniversário? É, não deu nada, Celita, nada. Ali, pensa uma veinha segura. Ah, pra matadeira de galinha, rapaz. Vou levando umas galinhas pra ela matar pra poder compensar o tombo, viu? Oi, nunca vi. Olha, ela quer presente. Ela começa, Celita, no ano novo. Ah, meu presente de ano novo. Ó, Natal já ganhou. Aí ano novo. Aí começa meu presente de carnaval. E lá vai, todo mês, presente das mulheres. Então ela quer presente direto. Agora dá. Pense, homem, ela pega com a mão assim, com a mão fechada, pensa na veinha segura. Ah, pai.
1: Mas hoje, acabei de matar a galinha agora.
0: Agora a alegria, cara, fico batendo com a galinha agora. Fico numa alegria da gota de matar o pobre das galinhas. Coitado das galinhas, viu? Ah, pai. Olha, pra mim, vovó Bizuí na outra vida era uma raposa. Ei, quer ver? Oi, ó, mandando áudio. Aí é pedindo presente, quer ver? Se não é pra ela, é pros outros. Eu aposto, eu boto dinheiro. Rapaz, eu vou mandar as blusas. Rizalva, manda a blusa, vou mandar pro vó Bizuí, a blusa que não vendeu. Celita, manda umas blusas aí, coitado. Ó, presta atenção. Vai pedir presente, vai pra ela, ou pro neto. Agora meu, ô velho, ela nem fala do meu aniversário. Fiz meu aniversário esse dia, ela nem toca no assunto. Agora todo dia traz de Natal, Ano Novo, rapaz. Aí lasca, viu? Haja dinheiro pra sustentar, vou Bizuí. E aposentada, cheia de dinheiro. A rainha fica guardando dinheiro debaixo do pé de caju. Boa noite, Santana. Manda alô aí pra seu Hermes lá na Vila Santa Cruz. Muito bem, mas vamos com o vó Bizuí. Fala, vó Bizuí, vá!
1: Boa noite, cheguei agora da lenta, eu tava enxergando o pano.
0: Ó, chegou agora da linha, a gente tava enxugando o pano. Eu não entendi nada desse negócio. Ah, ó, Bizuí, que negócio é esse? Chegou da linha, a gente tava enxugando o pano. Essa história tá muito mal contada. Bora!
1: Boa noite, cheguei agora da linha, eu tava enxugando o pano. Passo meu alôzinho, alô dos menininhos, pra toda a minha família.
0: Sim.
1: Todo mundo.
0: Sim.
1: Passo pra região toda.
0: Sim.
1: Passa aí a musiquinha e canto pra eles.
0: Tudo. Ah.
1: Tchau, beijo que eu vou arrumar e estender os panos. É isso. Amanhã manda o presente pra mim, que ele vai completar ano amanhã.
0: Mas rapaz, brincadeira, o filho vai fazer aniversário e ela não dá o presente. E vem a cocó da desgraça. Essa vovó é segura, rapaz. Tu é doido. Tá vendo, Celita? Eu não disse? Eu boto dinheiro, rapaz. Vou mandar Adalto. Adalto lá da rua do meio tá pra montar. Levar um presente é o jeito. Pra dar quem? Ah, pai, o meu aniversário nem se fala. Olha, ela não dá nem presente dos filhos. Fica esperando os outros dar. Ah, pai, que velhinha cocó. Ô, véia segura, viu? Eu tô dizendo que eu cheguei lá, meio-dia, com a fome retada, viu, Celita? Aí, olhei, ela tava com o prato batendo o grudo de bronco. Hoje eu bato o prato na mão do vovó Bizuí. Ô, vovó Bizuí, bati na porta, a velhinha correu com o prato. Como é uma novela que tinha um velho, rapaz, que já tinha uma mesa assim que escondia os pratos. Eu acho que é parente de vovó Bizuí.
1: É isso. Amanhã manda o presente pra mim, que ele vai completar ano amanhã, viu? 50 anos. Manda o presente pra ele amanhã. Você não deu meu e dá a mim.
0: E o turno me deu meu presente, fica tarde de presente.
1: Beijo.
0: Oxi.
1: Cara, sua musiquinha bonitinha aí, porque ele gosta de vaquejada, gosta de...
0: Eu já toquei vaquejada.
1: Nada, foi assim.
0: Ah, toquei. Agora é Little Baby, rapaz, que veinha cocó, rapaz. Ô, Bizuí, tu quer dinheiro? Tanto dinheiro pra quê, rapaz? É, compra o meu presente, rapaz. Agora quer só achar presente, mas, rapaz, Celita vai dar. Celita tá cheio de camisa, mandar as camisas, né, Celita? É. Pois é, viu, Adalto? Cadê Jade lá? Mas na rua do meio, rapaz. Tava no braço aí pro seu amigo branco, rapaz. Na rua Teotônio de Carvalho, lá em Itabiramutá. Não é não, Tony Gotinha? Cole, Gabriela. Boa noite. Bora! Tá na hora da meninada, 6h32, Ave Maria, acabou o programa.
2: Eu tô aqui escutando o Tiluriro Baby.
0: Ué?
2: Tiluriro Baby, ahá, Piluriru baby. Ah, let you baby. Let you baby. Ah.
0: Oi, canta bem.
3: Oi, Renan, eu sou da fazenda. Coloca. Ai, Santa Maria. Coloca aí. No cantinho do baby.
0: Rapaz. Ah, botar.
3: Ah, mas ela vai passar.
0: Ei, lá usa da
3: gota. Bota a música de Piruliru Baby pra mim, pra minha amiguinha Pérez.
0: Ah, tocar.
3: Oi, tio Santana. Canta a música do Piruliru Baby.
0: Eu não sei como não enxergo. Olha a cantora, Jadila.
3: Boa noite, vovó, sou Jadila.
0: Ah.
3: Coloca a música do Piruliru Baby.
0: Eu não sei que música é essa, canta aí.
3: Piruliru Baby, haha, tem um dinheirinho na bolsa. Baby.

0: Eita, nós tá aí, Júlio Nascimento Buriá. Olha, 6h40, boa noite, meu povo. Obrigado pelo carinho da companhia, em nome de quem? Ah, deixa eu mandar um alôzão aqui pra galera do Cantinho no Maçambão. Alô, dona Beta, tá ligada? Vanusa ouvindo a gente, né, galera? Boa noite, meu povo do Cantinho. Ei, dona Eliane Passo, João Paulo D'Arco, o povo tá ligado, rapaz. Eita, nós, boa noite, meu povo do Cantinho no Maçambão, né, filho? É. Viu, Valdemir? Dona Zana, o povo do Licuri, a galera da Ponte do Maçambão, aquele abraço. Olha. 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É, né, não, Guilherme? Chama no alusão para dona Suzanete, rapaz, lá no Angico, não perde meu programa. Né, dona Suzanete? Boa noite, dona Suzanete. Só indo nos Angico, rapaz. Eu ia domingo. Acabei mudando de ideia e não fui, mas eu vou, né? Dar um pulinho no Angico. Esse final de semana eu quero dar uma passeada. Vamos lá, vou dar um pulinho com qualquer coisa, vou lá e Miguel Comum. Né não, galera? Das almas. Suzy Tico de Manguinhas ouvindo a gente, Claudinho do Bronco, filho de Wilson, a mamãe, todo mundo ouvindo a gente lá pra andar rapidinho aqui, né? Boa noite. Pois é. Também em nome de quem? 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Cadê Jália? Para falar mil no meu programa. Ô, Neto, já chegou, Neto, no Tingui? É, rapaz. Ô, Neto, se fosse perto, eu encontrei Neto hoje. Não posso falar pra casa de Neto, eu lembro logo de Dona Duz. Dona Duz é resenheira, Dona Duz de gosto do mal feito. Alô, Maurinha! Hein, Dona Duz? Pois é, Neto, pegar um xarope aí, rapaz. Neto tá com a Duz de xarope. Ele me lembrou bem, sábado, eu fui lá no Bar de Negro, chego lá, tá Neto em pé e Maurinha sentada, ali já preparando, passando pra Neto o xarope. Que Neto tava ruim, tá? Cara tosse, Bia, tava pra morrer. Aí tomou o xarope de Maurinha. Não foi, Dona Duz, ficou curado, rapaz. Peguei, já tava com o aiozinho, já pra pegar. Aí eu cheguei lá, fiquei batendo papo mais Maurinha. Ah, pá, essa Maurinha não é brincadeira, não. Luciano, todo mundo ligado. Bora, Jada!
1: É Nato de Santana. Sou Jade.
0: Ah, alô, Paulo de Tarso. E meu programa?
1: Seu programa mata mil. Mil.
0: Pois é, Bia na Baixa Verde tá ruim, né, dona Cleusa? Coitado de Bia, rapaz. Vem, rapaz. Se ela fosse perto, viu, Zé Maria do Tanque Novo? Eu ia lá na Baixa Verde, rapaz, levar pra Bia, né, Bia?
2: Boa noite, Gil Santana. Aqui é o Zé Maria Mototáxi, pai, do povoado de Tanque Novo. Gil Santana, gostaria de ouvir a música de Manelito Seresteiro, pai.
0: 6h44.
2: Pra todos aqui de Tanque Novo, pai. Salgado.

0: Cristiano Neves, Rosita, Rosita, Rosita. Eu gosto dessa música, Rosita, né? Ou Foi a Seca. Ah, tem que tocar Foi a Seca, Amado Batista. Ah, o povo gosta, né, Tati? Lá em Capim Grosso, me ouvindo. Obrigado pelo carinho da companhia, Tati. Cadê? E aí, ele o netinho, né? É, Amado Batista, Foi a Seca. Ah, rapaz, é o quê, Celita? Celita aqui mandando áudio. Rapaz, por que você não dá um presente à vovó Bisuí? Né, vovó Bisuí? Celita, cheia de dinheiro, vovó Bisuí. Comprou, vendeu 3 cabeças de gado pra comprar a camisa do Brasil, tomou pau. Ela e a pobre da Risalva. Aí agora tava ajeitando o Zé pra ir vender as camisas lá em Capim Grosso. Hein, Celita, como é o negócio?
1: Eu gosto de vovó Bisuí, eu adoro ouvir os áudios dela.
0: É mesmo? E por que você não dá um presente pra ela? Olha aí, ó, vovó Bisuí, no dia que eu for no Angico, vou na casa de Celita pra ela poder dar um presente. Presente bom. Se for comida, doce, esse negócio eu como no caminho, eu levo vazia pura pra senhora. Né, não, dona Suzanete? Ó, o fofoqueiro dos Angico, rapaz. Ei, Noca do Cajueiro tá pegado agora. Fala, Zica!
2: Ô, Gil, se procura minha Noca. Você não vai vender o Cid Catitu, Noca. Procura a Noca aí, Gilson. Ah. Se Noca não vai vender o Cid Catitu, rapaz. Eu quero comprar 1, 2 Cid de Jovali.
0: Noca inventou de vender uns porcos, não sei pra quê, mas esse Zica é triste, viu? Ei, Celita, tu vai dar o presente ou não deixa ser cocô? Fica igual a vovó Bisuí. Aliás, Celita, não dê presente a ela, não, que ela já ganhou muito presente. Você dá o presente pra mim que fiz aniversário. Rapaz, né? Tem negócio de dar presente a vovó Bisuí. Não, vovó Bisuí já ganhou mais 500 presentes, tá cheio de presente. Diz que a casa não aguenta, não sabe onde bota mais tanto presente. Não dê pra ela, não, pra mim, viu? Pois é, vou aí buscar, viu? Meu presente de aniversário e Natal. Fala, Cláudio do Morro Ligeiro.
3: Boa noite, Santana. Ei, Jesus, quero que você faça uma música brega aí, que Diego tá aqui chorando, rapaz, apaixonado. Que a mulher deixou ele ontem.
0: A mulher tá largando todos os homens, rapaz.
3: Pinga, e aí diz que quer passar uma música apaixonada aí pra ele ouvir. Você sabe que o cara, quando tá apaixonado assim,
0: rapaz,
3: e
0: Diego tá aqui uma largação da
3: luta. Que só Deus na causa, viu, Gil Santana?
0: É, rapaz, eu conheço uns três aí, coitado. Tá numa cachaça da desgraça. Quando eu toco essa música de. Do Galego dos Secados, os caras, aí os coitados bebem. Rapaz, eu vou beber por causa de mulher. Eu não consigo entender, velho, até hoje. Eu nunca senti essas paixões, olha que eu já amei. E quando eu amo, e outra coisa, quando eu gosto de uma mulher, eu gosto pra valer. É pra como isso. Mas também se sacanear, mentir, pisar no tomate, pegar mentindo, já sai fora. Mulher mentirosa, eu tô fora, não? É, mulher só direita. Que tá ficando escassa aí. É o que, Isomar? Parabéns para os seus avós, Zizi e Joaquim, estão fazendo 97 anos hoje, é? Rapaz, será que eu chego 70? Bora, produção!

0: Tá vendo, dona Suzanete? Rapaz, pois é, vovó Bisuia Ninja. Até o filho faz aniversário, ela não dá presente. Fica pedindo pros outros.
1: Boa noite, Gis. Que calor é esse? Zé já ferveu o leite?
0: Como é que é, Yasmin?
1: Boa noite, Gis. Que calor é esse? Zé já ferveu o leite?
0: Rapaz, vovó Bisui, ó, de vez de dar o presente, o filho fica pedindo pros outros, ué?
2: É isso. Amanhã manda o presente pra mim, eu quero estar completando amanhã, viu? 50 anos.
0: Rapaz, por que tu não dá o presente? Rapaz, já vi veinha ninja, viu? Essa deu sabida, tu é doido.

0: É demais. Criança é demais, né? Amo essas crianças minhas, meus netos, hein?
1: Seresta sertaneja, vamos embora com mais uma. A chuveira da Seresta. Obrigado! Valeu!

Cachoeira, rapaz. Alô, Dona Dulce, neto do Tinguí, rapaz. É, Maurinha, Maurinha do Xarope. Olha, neto dá até pra industrializar, né? É, rapaz, Xarope da Maurinha. Isso vai ser um sucesso retado. Se o povo perguntar assim, ah, e quem já tomou e ficou curado? Neto do Tinguí. Não faz, Dona Dulce. Ei, galera, fui, viu? Neto vai ficar agoniado, hein, Neto? Pois é, viu, Neto? 6h57, né, Dona Suzanete? Pegar o bico. Volta mais de manhã, hein? Às 5 da manhã. Hoje eu botei a rádio, era 4h40. Dona do Gineto ainda estavam tudo dormindo e roncando até umas horas. Valeu, galera. Boa noite e até amanhã.

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1: Possui ou armazena material contendo violência sexual contra crianças ou adolescentes.
2: Você vai ouvir também saúde.
3: Prorrogado o prazo para ampliação de recursos do FGTS em instituições hospitalares filantrópicas que atuam no SUS. Márcia Fernandes.
4: Com a prorrogação, mais de 2 bilhões de reais de recursos em crédito ficarão disponíveis para essas instituições.
2: E vamos conhecer hoje como funciona o Banco Genético da Embrapa.
3: Ele funciona como um cofre de segurança de espécies da biodiversidade brasileira. Pablo Mundim.
5: Hoje, o Banco Genético da Embrapa conserva cerca de 156 mil amostras de mais de 1.200 espécies vegetais.
2: Hoje, na apresentação da Voz do Brasil, eu, Mariana Jungmann e Luciano Seixas.
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2: Sancionada a lei que prevê medidas de repressão à violência sexual contra crianças e adolescentes na internet e com o uso de inteligência artificial.
3: A norma também estabelece ações para proteger as vítimas e a responsabilização financeira do agressor.
2: Os detalhes você vai ouvir agora na reportagem de Gabriela Noronha.
1: A lei, sancionada nesta quinta-feira, atualiza dispositivos do Estatuto da Criança e do Adolescente e de outras leis como o Código Penal e o Código de Processo Penal e estabelece mais rigor para quem praticar crimes de violência sexual contra crianças e adolescentes no ambiente digital, como disse o ministro da Justiça e Segurança Pública, Wellington César Lima.
6: Na legislação até então existente, não tinha a especificidade nem a proporcionalidade da resposta adequada para esses casos. E agora nós temos isso. Porque o ambiente digital, por sua imediatidade, cobra respostas igualmente imediatas. Então, esses tipos penais mais adequados, como de violência sexual, abuso sexual, exploração sexual, vêm tomar o lugar de outras figuras mais genéricas e que não tinham a especificidade adequada para a tipicidade penal correspondente.
1: Entre as mudanças está a ampliação da pena para quem adquire, possui ou armazena material contendo violência sexual contra crianças ou adolescentes. O texto também cria uma punição específica para a simulação de abuso sexual por inteligência artificial, utilizando o rosto, corpo ou voz de crianças e adolescentes. Janine Mello, ministra dos Direitos Humanos e da Cidadania, destacou que o uso da tecnologia não pode servir como instrumento de violação de direitos.
7: A inteligência artificial, de maneira geral, os avanços tecnológicos têm um potencial enorme para o desenvolvimento econômico do nosso país, mas eles não podem e não devem ser instrumentos de violações de direitos e para a criação de ambientes que não são seguros para as nossas crianças e adolescentes.
1: Com a lei, a criança ou adolescente, vítima ou testemunha, tem assegurado atendimento psicológico e psicossocial contínuo e especializado. E os abusadores ficam obrigados a cobrir integralmente os custos do tratamento da vítima. A delegada da Polícia Federal, Rafaela Parca, comentou sobre os novos dispositivos.
8: Possibilitam não só a repressão, que é muito importante, as pessoas têm que ter uma sentença justa e adequada, a polícia tem que ter condições de investigar, mas também trazem o que eu acho mais importante, que é a prevenção. A gente precisa de muitos mecanismos para defender essas crianças, especialmente no ambiente digital, que não foi desenhado para elas.
1: A lei também prevê autorização para a chamada ronda virtual, mecanismo que permite a atuação de órgãos de investigação em ambientes digitais para identificar e coletar arquivos relacionados a crimes de violência sexual contra crianças e adolescentes. E no rol dos crimes hediondos, considerados de extrema gravidade, passam a figurar condutas como produzir, vender, trocar, publicar, divulgar e armazenar registros de violência sexual contra menores de idade. Reportagem Gabriela Noronha.
3: Lei prorroga até 2030 acesso de santas casas e hospitais filantrópicos a crédito com recursos do FGTS.
2: Instituições que atendem o Sistema Único de Saúde podem dispor de até 2 bilhões de reais.
4: A lei prorroga até 2030 o prazo para a aplicação de recursos do FGTS como crédito para hospitais filantrópicos e santas casas de misericórdia. A linha de crédito também poderá ser utilizada por instituições sem fins lucrativos que atuam no atendimento a pessoas com deficiência e prestam serviços ao Sistema Único de Saúde. Com a prorrogação, mais de 2 bilhões de reais de recursos em crédito ficarão disponíveis para essas instituições. Em 2025, as Santas Casas realizaram mais de 1 milhão e 300 mil internações e foram responsáveis por cerca de 2 milhões de cirurgias eletivas. O ministro da Saúde, Alexandre Padilha, destacou a importância das Santas Casas.
9: Corresponde 77% dos centros especializados, 57% das unidades de tratamento de oncologia espalhados em todo o país, tendo uma presença muito importante em várias regiões do nosso país.
4: O Fundo de Garantia do Tempo de Serviço, FGTS, é uma obrigação do empregador e não deve ser descontado do salário. Pode ser usado em diversas situações, como demissão sem justa causa, compra da casa própria, aposentadoria ou no caso da pessoa estar com alguma doença grave, como câncer. Agora, os recursos continuarão a ser usados como crédito para hospitais filantrópicos e Santas Casas de Misericórdia. O ministro do Trabalho e Emprego, Luiz Marinho, falou sobre a importância desse fundo.
10: O Fundo de Garantia tem a grande responsabilidade, primeiro, de proteger o trabalhador. Segundo, ser um fundo de investimento para investimento na saúde, as cidades para construir os viadutos, hospitais também, tantos outros investimentos.
4: Nesta quinta-feira, também foram formalizados novos contratos de crédito a partir do FGTS entre a Caixa Econômica Federal e o Instituto do Câncer do Ceará, Santa Casa de Misericórdia de Goiânia e com a Santa Casa de Misericórdia de Parretos. Reportagem, Márcia Fernandes.
3: O Brasil exportou mais que importou no mês de julho, o que representa um superávit na balança comercial em mais de 7 bilhões de dólares.
2: No acumulado do ano, a balança também registra um superávit. O valor é de 49 bilhões de reais.
3: O resultado foi impulsionado pela exportação nos setores da agropecuária, indústria extrativista e indústria da transformação.
2: Entre os principais parceiros comerciais está a China, com um aumento de 19,7% nas exportações e União Europeia com crescimento de 11%.
3: Já para os Estados Unidos, as exportações caíram 12,2% nos primeiros 7 meses do ano, em relação ao mesmo período de 2025.
2: Já está valendo a nova inscrição do Cadastro Nacional de Pessoa Jurídica, o CNPJ.
3: O novo modelo de identificação das empresas combina letras e números e conta com um total de 14 caracteres.
2: A medida garante mais combinações disponíveis e permite novas inscrições.
3: As empresas já inscritas no CNPJ não sofrem alteração e não precisam realizar atualização cadastral.
11: O novo modelo mantém os 14 caracteres do Cadastro Nacional de Pessoa Jurídica. A novidade é que o registro passa a combinar letras e números. A medida amplia a quantidade de combinações disponíveis para novas inscrições e garante a continuidade do cadastro. Já o procedimento para a abertura de novos CNPJs não será alterado, como ressalta o coordenador-geral de Gestão e Cadastros e Benefícios Fiscais da Receita Federal, Heriton Gomes.
12: Nada vai mudar em relação ao processo de abertura de empresas. Então, todo aquele fluxo que existe hoje via Rede Sim, em que todas as empresas já estão acostumadas a trabalhar para a melhoria do ambiente de negócio, ela continua.
11: Os CNPJs nos formatos numérico e alfanumérico vão existir simultaneamente. Ambos são válidos para fins legais e operacionais. Para quem já tem empresa aberta, não haverá troca de número nem a necessidade de atualizar o cadastro. O coordenador Heriton Gomes explica que a mudança vale apenas para as novas inscrições.
12: Você não precisa fazer nenhuma alteração no seu cadastro do CNPJ. Então o sistema vai reconhecer tanto os CNPJs que já existem hoje, que são numéricos, quanto os novos CNPJs que vão vir a ser emitidos, que são alfanuméricos.
11: Mesmo sem mudar o cadastro das empresas já existentes, a recomendação é que os softwares de gestão, sistemas de emissão de notas fiscais e cadastros de clientes sejam adaptados para reconhecer o novo formato do documento, como destaca o contador Floriano Carvalho.
13: Todos os sistemas continuarão reconhecendo os CNPJs que já existem hoje, porém eles têm que se adaptar para reconhecer o alfanumérico. Sistemas contábeis, emissão de nota fiscal, fornecedores, compras, precisa ser adaptado para começar a reconhecer o alfanumérico.
11: Para atualizar o CNPJ, acesse gov.br/Receita Federal, tudo junto, e clique na aba de serviços. Reportagem, Edinaldo Júnior.
2: correção. Agora há pouco, quando falamos da balança comercial brasileira, o acumulado da balança no ano registra um superávit de 49 bilhões de dólares, não de reais, como eu disse anteriormente.
3: A partir da próxima semana, quem tem imóvel rural já pode declarar o imposto territorial.
2: O processo é feito pela internet e quem perder o prazo pode pagar uma multa.
14: A declaração do Imposto sobre a Propriedade Territorial Rural, ITR, é obrigatória para pessoas físicas ou jurídicas que sejam proprietárias de imóvel rural e pode ser preenchida e transmitida por meio digital. A auditora fiscal da Receita Federal, Giana Han, explica.
15: A ferramenta permite o envio de declarações pela internet, sem necessidade de instalação do programa, e ela pode ser acessada pelo computador ou pelo celular. Para acessar a aplicação, é necessário ter conta GovBR, nível prata ou ouro. E existe um passo a passo disponível na internet que mostra toda a interface dessa ferramenta.
14: O prazo para envio da declaração vai de 10 de agosto a 30 de setembro. O valor pode ser dividido em 4 parcelas, sendo que a primeira deve ser paga até o dia 30 de setembro. Este também é o prazo para o pagamento em parcela única. A auditora fiscal, Giana Han, reforça que é importante não perder o prazo.
15: E é importante também lembrar que a entrega da declaração após esse prazo, ou seja, após o dia 30 de setembro, vai sujeitar o contribuinte ao pagamento de multa por atraso, que é calculada sobre o imposto devido e também conforme o número de meses de atraso.
14: Para fazer a declaração, acesse o portal de serviços da Receita Federal em receitafederal.gov.br na aba Imóveis. Reportagem em Graziela Mendonça.
3: Municípios e prestadores de serviços devem concluir o preenchimento de dados do Sistema Nacional de Informações em Saneamento Básico até 3 de setembro.
2: Esse é um passo importante para garantir o acesso a recursos federais para investimentos na área.
3: O sistema reúne dados sobre abastecimento de água, esgotamento sanitário, manejo de resíduos sólidos, drenagem e manejo de águas pluviais e gestão municipal.
2: As informações subsidiam a formulação de políticas públicas e o planejamento de investimentos. Como afirma o secretário nacional de Saneamento Ambiental do Ministério das Cidades, Márcio Leão.
16: A coleta é um passo importante, né? Porque todos os municípios e prestadores têm a responsabilidade de colocar os dados e as informações que o sistema permite, e isso permite ao governo federal elaborar suas políticas e a destinação dos seus recursos para a universalização do saneamento. Então, é importante para que o governo tenha as informações precisas e que possa atuar de forma mais adequada.
3: Edital Recaatinga vai destinar 60 milhões de reais para recuperação de áreas degradadas na Caatinga.
2: O programa receberá projetos em municípios de 9 estados, com foco em áreas afetadas pela seca e pela desertificação.
3: O prazo de recebimento de propostas pelo edital termina segunda-feira, 10 de agosto.
17: A iniciativa vai disponibilizar 60 milhões de reais para apoiar ações que combinem restauração ambiental, produção sustentável, conservação da água, segurança alimentar, geração de renda e adaptação às mudanças climáticas em 9 estados. Serão selecionados projetos em municípios de Alagoas, Bahia, Ceará, Minas Gerais, Paraíba, Piauí, Pernambuco, Rio Grande do Norte e Sergipe, com foco em territórios com maior degradação e mais vulneráveis à seca e ao avanço da desertificação. Do total de recursos a serem disponibilizados, 30 milhões de reais virão do BNDES, o Banco Nacional de Desenvolvimento Econômico e Social, e 30 milhões do Banco do Nordeste. A iniciativa é uma parceria dos dois bancos com o Ministério do Meio Ambiente e Mudança do Clima. O chefe do Departamento de Meio Ambiente do BNDES, Marcos Santiago, detalha os tipos de projeto que poderão ser apoiados pelo edital.
18: O edital vai apoiar projetos voltados para restauração ecológica, com espécies nativas, o que inclui sistemas agroflorestais, enfim, o uso sustentável da nossa caatinga. Na prática, os projetos poderão envolver o quê? Recuperação de áreas degradadas com nativas, mas pode também a cadeia, né? A produção de sementes e mudas. Assistência técnica e capacitação de comunidades também estão dentro. E uma coisa muito importante para a nossa caatinga, que que é a captação e armazenamento de água, cercamento de nascente e ações de prevenção e combate a incêndio.
17: O primeiro ciclo de apresentação de propostas para o edital Recaatinga vai até o dia 10 de agosto. O edital prevê ainda um segundo ciclo, entre 15 de outubro e 14 de dezembro. Mais informações estão disponíveis no site bndes.gov.br/Floresta Viva 2025. Reportagem André de Barros Lima.
2: Dos rios às áreas costeiras, a pesca atrai praticantes e ajuda a movimentar o turismo em diferentes destinos brasileiros.
3: E está aberto um edital para que seja desenvolvido um diagnóstico nacional do setor.
2: O trabalho será feito em parceria com a Organização das Nações Unidas para a Educação, a Ciência e a Cultura, a Unesco.
3: Vamos saber mais na reportagem de Luciana Colares de Holanda.
14: Marcos Vinícius Barros é amante da pesca esportiva e transformou o hobby que começou lá na infância até em profissão. O engenheiro de aquicultura conta que faz pelo menos 12 viagens por ano só para pescar.
19: É uma paixão. Eu pesco desde criança, então hoje eu sou engenheiro de aquicultura, né? Acabei conectando o que eu gosto com a minha profissão.
14: O turismo de pesca movimenta cerca de 3 bilhões de reais e gera 200 mil empregos no Brasil. De acordo com o Ministério do Turismo, pelo menos 8 milhões de brasileiros viajam todos os anos para praticar a pesca esportiva. O setor será objeto de um diagnóstico nacional. Para isso, está aberto o edital para a seleção de empresa especializada responsável pela realização do estudo. O trabalho prevê a elaboração de um guia de boas práticas com referências nacionais e internacionais, além da organização de um catálogo de produtos, experiências e serviços relacionados ao turismo de pesca. O resultado desse trabalho vai fornecer subsídios técnicos para o planejamento de políticas públicas. A iniciativa busca ainda estimular o uso sustentável dos recursos naturais e o desenvolvimento econômico de destinos que possuem rios, lagos, reservatórios e áreas costeiras. É o que explica Humberto Pires, analista técnico executivo da Secretaria Nacional de Políticas de Turismo do Ministério do Turismo.
20: Nós sabemos que é um segmento extremamente importante e a gente trabalha num trabalho conjunto com o Ministério da Pesca, onde a gente trabalha para além do ordenamento, a questão da sustentabilidade e trazendo todo esse conjunto de informações para que a gente possa, de fato, ter uma prática sustentável e responsável, né, e que abarca toda a cadeia produtiva do segmento da pesca.
14: Kelvin Lopes é dono de uma agência especializada em Brasília, que há 9 anos promove viagens de pesca esportiva por todo o país. Consultor do setor, ele afirma que um diagnóstico como propõe o edital era uma demanda antiga, assim como o trabalho que vem depois.
21: Esse diagnóstico vem a trazer à mesa todas essas informações, toda essa identidade. Além desse diagnóstico, que é super importante, é a oferta sistematizada, organizada do turismo de pesca no Brasil. Todo o setor precisa dessas informações para desenvolver.
14: As propostas das empresas interessadas podem ser encaminhadas até às 5 horas da tarde, horário de Brasília, no dia 12 de agosto de 2026, exclusivamente por meio do portal de compras da Unesco Brasil. Reportagem Luciana Colares de Holanda.
2: Um verdadeiro banco de alimentos em forma de sementes. Assim, a Embrapa, empresa brasileira de pesquisa agropecuária, conserva milhares de espécies de sementes de grãos, verduras e frutas consumidos no Brasil e no mundo.
3: O material também é utilizado em pesquisas para o desenvolvimento de plantações mais resistentes e alimentos mais nutritivos.
2: E apoia o país a estar preparado para ser um produtor de alimentos.
22: No banco genético da Embrapa, em Brasília, são conservadas centenas de milhares de amostras de plantas, sementes e micro-organismos. As coleções apoiam a conservação de diversidade genética e disponibilizam material para pesquisas e outras atividades relacionadas à agropecuária e à segurança alimentar. Uma variedade do Brasil e do mundo, explica Juliano Pádua, supervisor do banco genético da Embrapa.
23: O nosso banco funciona como uma cópia
0: né, de segurança para evitar, se a gente perder esse material um dia, a gente tem essa cópia guardada aqui para uso. Então, por isso a gente é um banco cópia de segurança, porque a gente pode manter a viabilidade da semente aqui por muitos e muitos tempos.
22: O banco utiliza diferentes métodos de conservação definidos de acordo com as características de cada espécie. As sementes são armazenadas em câmaras frias, com temperatura em torno de 20 graus negativos, onde podem permanecer viáveis por décadas. Parte das amostras também possui uma cópia armazenada no cofre global de sementes na Noruega. O pesquisador da Embrapa, Juliano Pádua, destaca que o procedimento integra as estratégias adotadas para a conservação de recursos genéticos utilizados em pesquisas e outras atividades relacionadas à agropecuária.
0: O consumidor cada dia está mais exigente. A gente tem todo um campo, por exemplo, de alimentos funcionais, né, que tragam também não só alimento, alimentação, mas também saúde. Então, por isso a importância desse banco e do uso desse material para o futuro.
22: Hoje, o Banco Genético da Embrapa conserva cerca de 156 mil amostras de mais de 1.200 espécies vegetais. Entre elas estão variedades de arroz, feijão, milho, soja, frutas, hortaliças e espécies nativas brasileiras. Reportagem Pablo Mudim.
3: Nos institutos federais oferecem cursos técnicos, graduações e também voltados à educação profissional e tecnológica.
2: Também chamado de IFE, cada escola deve oferecer pelo menos metade das vagas para cursos técnicos de nível médio, prioritariamente na forma integrada, que permite ao estudante concluir a educação básica e, ao mesmo tempo, obter uma formação técnica.
5: Só mais um semestre e a Ana Letícia Costa, de 19 anos, vai terminar o curso técnico de meio ambiente no Instituto Federal do Rio de Janeiro. A formação técnica vai aumentar o leque de conhecimentos e possibilidades da estudante carioca que planeja cursar engenharia ambiental.
6: Eu, como técnica em meio ambiente, eu posso trabalhar em diversas áreas, em diversos setores. Eu posso trabalhar com laboratório, posso trabalhar com licenciamento. Tem, assim, inúmeras possibilidades que a área ambiental providenciou para mim.
5: Nos institutos federais, as oportunidades são variadas e gratuitas. São ofertados desde cursos de panificação e de cuidadores de idosos até pós-graduação em diversas áreas de conhecimento. O estudante também pode cursar o ensino médio e, ao mesmo tempo, fazer um curso profissionalizante, como explica Marcelo Breganoli, secretário de Educação Profissional e Tecnológica do Ministério da Educação.
23: Então, o jovem, quando ele está cursando o ensino médio, ele pode fazer na mesma instituição ou em outra instituição o curso técnico. Então, a gente passa a ter muito provavelmente, uma predominância dessa forma de oferta do técnico, mas o nosso olhar é muito voltado para o técnico integrado.
5: A Rede Federal de Educação Profissional e Tecnológica possui 754 unidades em todo o Brasil, vinculadas a 39 institutos federais, dois Centros Federais de Educação Tecnológica, os CEFETs, e ao Colégio Pedro II, no Rio de Janeiro. De acordo com o secretário Marcelo Breganoli, os cursos são ofertados para contemplar as necessidades de cada região.
23: Eles estão distribuídos no território de uma forma a atender, sobretudo, as meso e hoje micro-regiões. A rede tem essa característica e ela também tem uma característica do envolvimento com os arranjos produtivos locais. Então, é muito intrínseco, né, dela fazer as suas atuações, os seus projetos, sejam eles, né, envolvidos no ensino, na pesquisa, na extensão, mas tendo como temáticas o arranjo produtivo local, o arranjo social.
5: Os processos seletivos e as matrículas nos institutos federais são semestrais. Interessados devem procurar os editais na escola onde pretende realizar o curso. Reportagem Graziele Bezerra.
3: E essas foram as notícias do governo federal.
2: Uma realização da Secretaria de Comunicação Social da Presidência da República.
3: Com produção da empresa Brasil de Comunicação.
2: Fique agora com as notícias do Poder Judiciário e do Congresso Nacional. Boa noite.
3: Boa noite para você, até amanhã.
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25: Você vai ouvir agora notícias do Poder Judiciário.
1: STF suspende julgamento sobre norma que proíbe jogos de azar.
7: Justiça e Ministério Público assinam acordo para fortalecer o combate ao assédio eleitoral.
1: STJ vê lesão a direitos difusos e mantém condenação de empresa por alterar fórmula de agrotóxicos.
7: Boa noite, eu sou Marcela Luiza.
1: E eu sou Walter Lima.
7: Supremo Tribunal Federal julga se norma que proíbe jogos de azar ainda pode ser aplicada.
1: Hoje, o relator do caso, ministro Luiz Fux, votou. Depois, o julgamento foi suspenso após o pedido de vista do ministro Flávio Dino.
8: O caso chegou ao Supremo em um recurso apresentado pelo Ministério Público do Rio Grande do Sul contra a decisão da Justiça Gaúcha que absolveu um comerciante que explorava caça-níqueis em um bar no município de São Leopoldo. Na prática, o tribunal vai definir se explorar jogos de azar deve continuar sendo atividade proibida e sujeita a punições ou se deixará de ser tratado como uma ilegalidade. Isso inclui bingos, jogo do bicho e casas caça-níqueis.
9: O relator ministro Luiz Fux citou possíveis relações entre a exploração clandestina de jogos, organizações criminosas, violência e lavagem de dinheiro. Também diferenciou jogos de azar das loterias exploradas pelo poder público.
10: Como pretendo evidenciar, a loteria não se vale de mecanismos voltados a extrair lucro mediante exploração do vício do comportamento, do risco dos apostadores, é em detrimento da autonomia da vontade.
9: O ministro destacou que a proibição prevista na Lei das Contravenções Penais não viola a autonomia privada nem a livre iniciativa. Assim, Fux votou no sentido de que os jogos de azar devem continuar sendo considerados ilegais.
7: Essa foi a repórter Marta Ferreira. Justiça e Ministério Público assinam acordo para fortalecer o combate ao assédio eleitoral no ambiente de trabalho.
1: Para denunciar ou baixar o selo da campanha, é só acessar o site No Meu Voto Manda Eu. Rocine Gomes.
25: O acordo de cooperação técnica foi assinado entre a Justiça do Trabalho, a Justiça Eleitoral, o Ministério Público do Trabalho e o Ministério Público Eleitoral. Com o slogan No Meu Voto Mando Eu, o objetivo é construir a Aliança pelo Voto Livre, uma rede que defende o direito da pessoa de votar no candidato que quiser, sem pressão ou constrangimento.
7: Comercialização em todo o país de agrotóxicos com fórmulas alteradas sem autorização da Anvisa configura lesão a direitos difusos e coletivos.
1: Para o STJ, isso expõe de forma indeterminada o meio ambiente, os consumidores e a saúde pública a riscos. Fátima Uchoa.
26: Com esse posicionamento, a primeira turma do STJ manteve a condenação de uma empresa imposta pelo TRF4 ao pagamento de R$1.750.000 por mudar a fórmula de dois agrotóxicos e a produção de um herbicida sem a necessária aprovação da Agência Nacional de Vigilância Sanitária. Os produtos foram comercializados nessas condições por mais de 3 anos em todo o território nacional. O colegiado considerou que, como o bem jurídico protegido é indivisível e pertence à coletividade, é possível fixar o valor da indenização já na sentença. A relatora foi a ministra Regina Helena Costa.
7: Justiça Federal nega recurso da Agência Nacional de Mineração e mantém proibição de mineração em terras indígenas em Roraima.
1: O tribunal acompanhou o entendimento do Ministério Público Federal de que a exploração mineral em terras indígenas depende de lei e de aval do Congresso. Vanessa Pereira.
27: Segundo a decisão, enquanto não houver lei regulamentando o artigo 231 da Constituição Federal e autorização do Congresso Nacional, a exploração mineral por terceiros em terras indígenas é juridicamente impossível. Ainda segundo a decisão proferida pela 12ª Turma do Tribunal Regional Federal da 1ª Região, está proibido conceder ou manter em tramitação pedidos de pesquisa e exploração mineral em terras indígenas em Roraima.
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7: Boa noite.
1: E até amanhã.
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12: Eu sou Paula Groba.
13: E eu sou Humberto Pinheiro.
12: E estes são os destaques de hoje do Jornal do Senado, que começa agora.
13: MP do piso mínimo do frete vira lei, mas perdão a caminhoneiros é vetado.
12: Projeto amplia prioridade no trabalho remoto para pessoas com deficiência.
13: Senado vai acompanhar segurança e condições de trabalho de agentes de saúde indígena.
12: Boa noite.
13: Boa noite.
12: Foi sancionada a lei que aperfeiçoa a fiscalização do piso mínimo do frete rodoviário, valor mínimo que deve ser pago aos caminhoneiros pelo transporte de cargas. A medida busca garantir mais transparência e cumprimento das regras do setor.
13: Mas o governo vetou o trecho que perdoava multas aplicadas a caminhoneiros envolvidos em bloqueios de estradas em 2022. Segundo o Executivo, o perdão das penalidades violaria a separação de poderes e não apresentava estimativa de impacto orçamentário e financeiro. Repórter Bruno Lourenço.
15: A lei que cria mecanismos para facilitar a fiscalização do cumprimento do piso mínimo para o frete rodoviário surgiu de medida provisória apresentada pelo governo no início deste ano. O objetivo seria combater, por meio de sanções mais fortes, fragilidades no sistema que permitiam a contratação reiterada de fretes abaixo do estipulado pela Agência Nacional de Transportes Terrestres. O Poder Executivo, no entanto, vetou o trecho que saiu do Congresso Nacional que anistiava multas aplicadas a caminhoneiros que bloquearam rodovias em 2022. O relator da MP, senador Stevenson Valentim, do Podemos do Rio Grande do Norte, defendeu na ocasião o perdão.
16: No conturbado momento político que o nosso país viveu, aos nossos trabalhadores caminhoneiros que hoje dirigem com essa perturbação, andam pelas estradas do Brasil afora, com a carga de trabalho, movimentando a nossa economia, preocupados ainda com esse tema. Entendo que esse viés da multa já atingiu a sua pedagogia, já foi alcançado.
15: O governo justificou o veto por violar o princípio da separação de poderes e da não previsão de estimativa de impacto orçamentário e financeiro da medida. Deputados e senadores podem derrubar o veto em sessão conjunta do Congresso Nacional, convocada para essa finalidade.
12: E já está pronto para votação no plenário do Senado o projeto que autoriza o uso de recursos dos fundos partidário e eleitoral em situações de calamidade pública.
13: A proposta surgiu a partir de uma ideia legislativa apresentada por um cidadão brasileiro. Repórter Marcela Diniz.
17: Se o projeto virar lei, partidos políticos poderão abrir mão de recursos dos fundos partidário e eleitoral para ajudar nas despesas decorrentes de pandemias, eventos climáticos, rompimento de barragens e outras situações que exigem ajuda emergencial do Estado. O projeto nasceu de uma ideia legislativa apresentada em 2020 pelo Wagner Paulo de Santa Catarina, por meio do portal E-Cidadania do Senado Federal. A ideia original era destinar o dinheiro para o enfrentamento à Covid, mas com o fim dessa emergência em saúde e para aproveitar a ideia que obteve mais de 22 mil apoios, o escopo do projeto foi ampliado pelo relator, senador Márcio Bittar, do PL Acreano, para abranger todas as situações de calamidade pública. O senador astronauta Marcos Pontes, do PL de São Paulo, apoia a proposta.
18: Emergências provocadas por calamidades vêm se tornando recorrentes, como as causadas nas enchentes da Bahia, de Minas Gerais e no Rio Grande do Sul. Tal medida pode contribuir para a ampliação e a capacidade de atuação do Estado em situações de crise, alinhando o uso de recursos públicos a prioridades impostas por cenários excepcionais.
17: O projeto está pronto para ser votado no plenário do Senado.
12: Eleitores de todo o país já podem consultar o local de votação para o primeiro turno das eleições, marcado para 4 de outubro. A pesquisa pode ser feita no site do TSE ou pelo aplicativo e-Título. A consulta é importante porque a Justiça Eleitoral pode alterar locais de votação. No Rio de Janeiro, por exemplo, 66 zonas eleitorais foram modificadas por motivos de segurança, afetando cerca de 188 mil eleitores.
13: E por falar em eleições, você sabe o que é assédio eleitoral? O consultor legislativo Eduardo Modena explica como se proteger dessa forma de abuso ainda muito presente nas relações de trabalho no Brasil. Repórter Aissa Abreu.
0: Vigilância de redes sociais, exigência de declaração ou de não declaração de voto, ameaças ou mesmo promessas vinculadas a um resultado específico. Se alguma dessas situações soa familiar, você pode estar sendo vítima de assédio eleitoral. O consultor legislativo Eduardo Modena diz que a principal arma do trabalhador e da trabalhadora é a denúncia.
6: Qualquer situação em que o empregador se utilize da sua posição econômica para influenciar a opinião do empregado pode ser considerado um tipo de assédio.
0: Para denunciar casos de assédio eleitoral, procure a Justiça do Trabalho ou a Justiça Eleitoral. Para tirar dúvidas sobre como denunciar, visite o site do Conselho Superior da Justiça do Trabalho em csjt.jus.br. csjt.jus.br.
12: Pessoas com deficiência podem ganhar regras mais claras para ter prioridade no trabalho remoto.
13: A legislação trabalhista já prevê essa prioridade, mas o projeto amplia e detalha a proteção, que poderá ser aplicada também ao regime híbrido e a diferentes tipos de vínculo profissional. O projeto está pronto para votação no plenário do Senado. Repórter Marcela Cunha.
14: O projeto dá às pessoas com deficiência prioridade no teletrabalho ou no trabalho remoto, quando as atividades puderem ser realizadas à distância. A proposta inclui esse direito na Lei Brasileira de Inclusão e estabelece regras para a apresentação e a análise do pedido. A legislação trabalhista já prevê essa prioridade, mas o projeto amplia e detalha a proteção, que poderá ser aplicada também ao regime híbrido e a diferentes tipos de vínculo profissional. A senadora doutora Eudócia, do PSDB de Alagoas, que apresentou o relatório na Comissão de Assuntos Sociais, destacou que a modalidade deve promover a inclusão.
19: Tais soluções concretizam igualdade e não discriminação e reforçam a eliminação de barreiras, evitando que o remoto seja usado como forma de isolamento ou perda de oportunidades.
14: A prioridade dependerá da manifestação do próprio trabalhador e da compatibilidade da atividade com o trabalho à distância e não poderá resultar em perda de salário.
12: E aguarda análise da Comissão de Assuntos Econômicos um projeto que destina no mínimo 25% dos recursos do Pronampe a microempresas lideradas por mulheres.
13: A proposta também prevê prioridade para mulheres negras de baixa renda e com deficiência, além de condições diferenciadas de financiamento e capacitação. Segundo a relatora, senadora Jussara Lima, do PSD do Piauí, a medida fortalece o empreendedorismo feminino.
20: Reforça a utilização do sistema de crédito como mecanismo ativo de justiça social, de modo a apoiar grupos historicamente desfavorecidos e dar concretude ao direito constitucional da igualdade entre homens e mulheres.
12: A Comissão de Direitos Humanos do Senado debateu os desafios dos agentes de saúde indígena no Brasil. Falta de segurança, dificuldades na logística e condições precárias de trabalho foram citadas pelos representantes da categoria.
13: A presidente da Comissão de Direitos Humanos, senadora Damares Alves, anunciou a criação de um grupo de trabalho com a temática da saúde indígena. Repórter Marcela Diniz.
21: No dia 17 de julho, o agente de saúde Giovanni Yanomami foi morto a tiros. Em novembro de 2024, o técnico de enfermagem Wilson Souza também já havia sido assassinado. Os dois crimes ocorreram em contexto de conflitos internos na terra indígena Yanomami e levantaram o debate sobre a segurança das equipes de saúde que atuam neste e em outros territórios. A presidente do Sindicato dos Empregados em Estabelecimento Privado de Serviço de Saúde do Estado de Roraima, Joana Mendes, relatou a apreensão por parte desses profissionais.
22: Hoje a gente tem profissional em Roraima que ele não quer mais entrar no território.
21: Os participantes do debate também relataram desafios logísticos, falta de estrutura, condições de trabalho precárias e desvalorização salarial. A presidente da Comissão de Direitos Humanos, senadora Damares Alves do Republicanos do Distrito Federal, anunciou a criação de um grupo de trabalho com a temática da saúde indígena.
23: Inclusive, quero informar que as instituições presentes aqui serão convidadas para fazer parte do grupo de trabalho. E nós vamos trazer o Ministério Público para esse grupo de trabalho também, Defensoria Pública.
21: A audiência sobre a segurança dos agentes de saúde indígena é parte de um ciclo de debates sobre os direitos humanos e o desenvolvimento dos povos e comunidades tradicionais, promovido pelo pela Comissão de Direitos Humanos do Senado.
13: Com edição de Paula Grova e trabalhos técnicos de Eliseu Caires, o Jornal do Senado fica por aqui. Acompanhe agora as notícias da Câmara dos Deputados. Boa noite.
12: Boa noite e até amanhã.
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2: Plenário pode incluir esteticistas no quadro de profissionais da saúde.
3: Deputados aprovam símbolo de identificação para pessoas com Alzheimer.
2: Câmara torna mais rígida a declaração de insanidade mental de criminosos.
3: Boa noite. Os deputados aprovaram um projeto que endurece o processo de declaração de insanidade mental de acusados por crimes. A repórter Paula Bittar traz mais informações sobre a proposta aprovada.
5: A Comissão de Constituição e Justiça da Câmara aprovou um projeto que busca tornar mais rígido o processo de declaração de insanidade mental de acusados por crimes. Acusados de crimes podem ser beneficiados com a isenção ou a redução da pena, caso sejam considerados inteiramente ou parcialmente incapazes de entender que o ato que cometeram era crime. No caso da isenção da pena, o juiz deve encaminhá-lo a tratamento médico obrigatório. De acordo com o projeto, o laudo pericial sobre a insanidade mental do acusado deverá ser feito por perito oficial, preferencialmente com especialização na área de psiquiatria ou psicologia forense. Além disso, o juiz poderá chamar mais de um perito em caso de dúvida sobre a especialização do convocado. Apesar de a lei hoje já exigir que o acusado seja submetido a exame médico legal, a avaliação quanto à sanidade mental pode ser realizada por médicos de qualquer especialidade. Segundo o texto aprovado, o perito deverá observar critérios técnicos, científicos e éticos na elaboração do laudo, sendo vedada qualquer forma de influência externa. Ainda de acordo com a proposta, caso o acusado apresente histórico de transtornos mentais, isso deverá ser considerado para a instauração do incidente de insanidade mental. E a defesa poderá apresentar um assistente técnico para acompanhar o exame. O autor do projeto, o deputado Coronel Assis, do PL de Mato Grosso, disse que o objetivo é atualizar a legislação brasileira.
8: Essa legislação é uma legislação muito antiga, da década de 40. Nós buscamos estabelecer esses critérios de forma muito objetiva para que ele possa ser avaliado com precisão, para que não possa ocorrer como aconteceu naquela ocorrência lá de São Paulo, onde o criminoso lá, o fisiculturista, deu 60 socos na cara daquela moça e depois, quando ele foi preso, estava sendo processado, ele alegou que ele ouvia vozes, que ele tinha problemas mentais, justamente com o intuito de fugir da justiça brasileira.
5: Coronel Assis se referiu ao caso do ex-atleta Igor Eduardo Cabral, que deu 61 socos na namorada dentro de um elevador em Natal. Ele alegou um surto claustrofóbico como causa para a agressão. A proposta, que busca tornar mais rígido o processo de declaração de insanidade mental de acusados por crimes, já pode seguir para análise do Senado, a menos que haja recurso para votação antes pelo plenário da Câmara. Da Rádio Câmara, de Brasília, Paula Bittar.
4: Economia.
2: A Câmara aprovou recentemente projeto que cria a Política Nacional de Minerais Críticos e Estratégicos. Autor da iniciativa, Zé Silva, do União de Minas Gerais, explica que a ideia é incentivar a industrialização desses minerais no Brasil, ampliar a produção de energia limpa e atrair investimentos para o setor.
9: Essa política é importante para interromper as mudanças climáticas, para garantir a produção de energias limpas e também, um ponto que é fundamental, combater a fome. Então, nessa política, nós criamos mecanismos para as pessoas virem investir no Brasil, numa mineração que preserve a vida, não seja um risco à vida, preserve o meio ambiente, não seja um risco ao meio ambiente, e, ao mesmo tempo,

0: plenário pode votar em breve projeto que inclui os esteticistas e cosmetólogos entre os profissionais da área da saúde. A ideia é tornar mais clara a lei que já regulamenta o setor. A reportagem é de Antônio Vital.
1: A Câmara dos Deputados pode votar projeto que enquadre as profissões de esteticista, cosmetólogo e técnico em estética como da área da saúde para todos os efeitos legais. Hoje, isso não está claro na lei que regulamenta essas profissões, aprovada em 2018. O projeto, assinado por 5 deputados de diversos partidos, tem como justificativa a existência de lacunas legais que têm provocado a suspensão de estabelecimentos e autuação de profissionais pela Agência Nacional de Vigilância Sanitária, Anvisa. A proposta é resultado dos trabalhos de uma subcomissão da Comissão de Trabalho da Câmara. O texto também trata da formação desses profissionais, com exigência de estágio tanto para os técnicos quanto para os esteticistas e cosmetólogos de nível superior. Esteticista é o profissional de nível superior encarregado de procedimentos práticos de cuidados corporais e faciais, como o peeling. Já o cosmetólogo, também de nível superior, é aquele que estuda a formulação e a química dos produtos de beleza, como cosméticos, e o técnico em estética é o profissional de nível médio que realiza tratamentos faciais, corporais e capilares não invasivos, como limpeza de pele, hidratação, drenagem linfática e depilação. De acordo com a proposta, a exigência de formação mínima vai valer até que o Ministério da Educação defina currículos específicos para essas profissões. Para prevenir autuações da Anvisa, o projeto estabelece que os técnicos em estética, bem como os esteticistas e cosmetólogos, poderão utilizar produtos, técnicas e equipamentos com registro no órgão. O texto também prevê punições para fiscais que interditarem estabelecimentos ou apreenderem equipamentos de maneira abusiva, o que pode acarretar pena de até 2 anos de detenção e multas. Estima-se que o setor movimente cerca de 50 bilhões de reais por ano no Brasil. De acordo com a deputada Soraya Santos, do PL do Rio de Janeiro, uma das autoras da proposta, o texto deixa mais claras as responsabilidades dessas profissões e o enquadramento na área de saúde previne abusos. Soraya também é autora da proposta que deu origem à regulamentação atual da profissão de esteticista, cosmetólogo e técnico em estética.
2: E óbvio que é como atividade da saúde. Você faz uma cirurgia, você tem que fazer um pós e você tem que saber como você vai se qualificar, como você vai ampliar. Infelizmente, nós começamos a ter problemas sérios, onde a Anvisa, ela começou a fechar a clínica, impedir compra de insumo. É como se eu tivesse feito direito e não tivesse direito a comprar corte civil, código processual.
1: O projeto que enquadra as profissões de esteticista, cosmetólogo e técnico em estética como da área de saúde ganhou regime de urgência e pode ser votado diretamente no plenário da Câmara, sem passar pela análise das comissões permanentes da Casa. Da Rádio Câmara, de Brasília, Antônio Vital.
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4: Trabalho.
5: Sérgio Brito, do PSD da Bahia, apoia a proposta que põe fim à escala de trabalho 6x1. O congressista avalia que a medida representa uma grande vitória para milhões de trabalhadores brasileiros que constroem o país todos os dias com o próprio esforço.
6: Estamos falando de uma medida que garante mais dignidade, mais qualidade de vida e mais equilíbrio entre o trabalho e a vida em família. A proposta reduz a jornada semanal de trabalho, sem reduzir os salários, e assegura 2 dias de descanso por semana. Isso significa mais tempo para cuidar da saúde, conviver com os filhos, estudar e descansar. Um trabalhador valorizado produz mais, adoece menos e vive melhor.
0: Para Sérgio Brito, a mudança demonstra a possibilidade de conciliar desenvolvimento econômico e valorização do trabalhador. O parlamentar espera que o Senado dê continuidade à proposta para que o avanço se consolide como política pública no país.
4: Saúde.
5: O projeto que institui um símbolo de identificação para pessoas com Alzheimer já pode seguir para o Senado. A repórter Maria Neves tem os detalhes da aprovação.
7: Aprovado na Comissão de Constituição e Justiça da Câmara, projeto da deputada Laura Carneiro, do PSD do Rio de Janeiro, que institui a fita roxa como símbolo para identificar pessoas com Alzheimer, pode seguir para

0: Análise do Senado. De acordo com a autora, o objetivo da medida é facilitar a identificação de pacientes em espaços públicos para evitar situações de conflito ou constrangimento. Laura Carneiro afirma que a identificação é importante em diferentes situações, como no caso do paciente se perder, por exemplo.
1: É muito importante que a gente tenha esse cordão da fita roxa para que as pessoas acometidas pelo Alzheimer possam ser localizadas. Eventualmente elas saem nas ruas e ninguém sabe que elas têm Alzheimer, muito menos que estão perdidas. Então essa fita pode evitar transtornos graves e ao mesmo tempo proteger essas pessoas que são acometidas pelo mal de Alzheimer.
0: A deputada explica também que entre os sintomas comportamentais da doença de Alzheimer estão alterações de julgamento, perda de filtros sociais e redução da capacidade de autocontrole. Devido a isso, muitas vezes o paciente pode proferir falas inadequadas ou agressões verbais e voluntárias. Como as outras pessoas não sabem sobre a doença, podem interpretar mal esses comportamentos e reagir também de forma agressiva, o que aumenta o sofrimento do paciente e dos cuidadores. O texto aprovado estabelece que o uso do cordão será facultativo e a utilização do símbolo não substitui a apresentação de laudos médicos quando a comprovação do diagnóstico for exigida por lei. Laura Carneiro afirma ainda que a iniciativa se inspira em outros modelos de identificação visual, como o cordão de girassol utilizado para sinalizar deficiências ocultas. Da Rádio Câmara de Brasília, Maria Neves.
2: Previdência. Projeto de doutor Flávio, do PL do Rio de Janeiro, prevê a concessão automática do salário maternidade. Hoje, mães que acabaram de dar à luz precisam enfrentar filas e burocracia para acessar o benefício, um processo que, segundo o parlamentar, pode levar até 4 meses.
3: Todo mundo sabe que quando uma pessoa falece, a informação chega rápida ao INSS e o benefício é encerrado. Mas quando nasce uma criança, a mãe que acabou de dar à luz precisa de enfrentar filas, documentos e burocracia para receber um direito que já é dela. Isso não é justo. Se o Estado consegue agir rápido para retirar um benefício, também precisa agir rápido para garantir um direito. E o que a gente quer é desburocratizar.
4: Pelo texto de Dr. Flávio, o pagamento seria liberado logo após o pedido de licença maternidade, sem a necessidade de apresentação imediata de documentos. A análise e a comprovação do nascimento ficariam a cargo do INSS em um momento posterior.
2: Justiça. Nova lei regulamenta o chamado filtro de relevância em recursos especiais ao Superior Tribunal de Justiça. Somente no primeiro semestre deste ano, mais de 260 mil processos chegaram ao STJ, como informa o repórter Luiz Cláudio Canuto.
5: Processos com relevância social e ampla terão atenção especial em julgamentos do Superior Tribunal de Justiça. Nova lei regulamenta o chamado filtro de relevância em recursos especiais ao STJ. A lei exige que esse tipo de recurso deva demonstrar que o caso tem relevância jurídica, política, social ou econômica que ultrapasse o interesse individual das partes. O recurso especial é usado quando uma das partes no processo pede ao STJ que examine se uma decisão judicial aplicou corretamente uma lei federal. O texto muda o Código de Processo Civil e prevê que o relator do recurso no STJ suspenda por 6 meses, total ou parcialmente, todos os processos individuais ou coletivos pendentes sobre o assunto relevante. Se forem necessárias audiências públicas ou a participação de terceiros, a suspensão pode ser prorrogada uma única vez, também por 6 meses. Mas o interessado na análise do caso deve demonstrar no pedido ao STJ a relevância do recurso. Para que um recurso especial seja rejeitado por falta de relevância, será necessário o entendimento de pelo menos 2/3 dos ministros da Corte. O projeto que deu origem à lei foi aprovado pela Câmara dos Deputados e pelo Senado e depois sancionado pelo presidente da República sem vetos. Na Câmara, o relator de plenário foi o deputado Ranieri Paulino, do Republicanos da Paraíba. Ele afirma que o filtro de relevância permite um melhor fluxo aos processos no STJ.
6: Rui Barbosa deixou como ensinamento que justiça tardia não é justiça. E é justamente isso, é buscar que os jurisdicionados tenham, além do acesso garantido, mas que tenha mais celeridade nos processos que ali tramitam. Então, compreendemos que essa matéria vai ao encontro de uma demanda importante, mas, sobretudo, garantir um fluxo melhor para os jurisdicionados, para o povo brasileiro.
5: Apenas as decisões judiciais publicadas após 30 dias da publicação da lei vão ter exigência para que o recurso apresente relevância perante o STJ. O presidente da Câmara, Hugo Mota, participou da cerimônia de sanção da lei no Palácio do Planalto nesta terça-feira e ressaltou a importância das novas regras.
7: Com esta lei, o STJ deixa de ser empurrado para uma atuação semelhante à de uma terceira instância, como um mero órgão de revisão, e passa a dedicar suas energias ao cumprimento de sua missão constitucional. Depois de anos de impasse, o Congresso Nacional agiu com extraordinária celeridade. O novo projeto foi apresentado no Senado em 12 de junho, chegou à Câmara dos Deputados em 9 de julho e em apenas 5 dias já estava aprovado pelo plenário e encaminhado à sanção.
5: Segundo o presidente do STJ, ministro Herman Benjamin, o número de processos no tribunal chegou a 260 mil no primeiro semestre do ano. No ano passado, foram 235 mil casos. O STJ analisa causas de direito federal que não são constitucionais. As causas relativas à Constituição são julgadas no STF, Supremo Tribunal Federal. Da Rádio Câmara de Brasília, Luiz Cláudio Canuto.
8: Segurança Pública.
4: Delegado Palumbo, do Podemos de São Paulo, defende a aprovação de projeto que proíbe condenados por crimes hediondos e equiparados de criar, administrar e utilizar redes sociais quando o crime tiver sido cometido por meio dessas plataformas ou estiver diretamente relacionado ao ambiente digital.
9: Ele explica que a medida busca impedir que plataformas sejam usadas para aplicar golpes e aliciar vítimas.
10: Nós sabemos que os criminosos hoje não estão só no semáforo de 38, pistola, fuzil, atirando nas pessoas. Estão também na internet, cooptando criminosos, fazendo golpes, aplicando golpes, principalmente em idosos, e principalmente pegando as nossas crianças, induzindo as nossas crianças e cometendo um crime gravíssimo, que é a pedofilia. Criminoso não tem que usar rede social, eles têm que ser banidos. E não é censura. Nós temos que dar liberdade para o cidadão de bem e não para criminoso.
4: Delegado Palumbo observa que a restrição só poderia ser aplicada após condenação definitiva, durante o cumprimento da pena, com possibilidade de manutenção por até 20 anos. O parlamentar ressalta que o projeto também prevê sanções para quem descumprir a decisão judicial.
9: Kim Kataguiri, do Missão de São Paulo, defende proposta que endurece a punição contra pessoas que cometem crimes de forma reiterada. O texto cria a figura do reincidente crônico, aplicada a quem pratica 3 crimes dolosos em até 15 anos.
11: Hoje, a gente tem bandidos aí que têm 10, 15 passagens pela polícia e não ficam presos porque eles não são considerados reincidentes. Ele só é reincidente depois que ele é condenado e a condenação transita em julgado. Mas quando tem várias passagens pela polícia, ele não é considerado. Então, o crime em flagrante é um crime que você não precisa gerar muitas provas, que o processo não é complexo, porque o sujeito ele foi pego cometendo o crime. Não precisa de uma investigação complexa.
4: Kim Kataguiri acrescenta que a proposta busca impedir que autores habituais de crimes sejam tratados como réus primários. Ele ressalta que a matéria prevê regime inicial fechado, pena em patamar máximo e restrições a benefícios como transação penal e livramento condicional.
9: Felipe Beccari, do Podemos de São Paulo, defende projeto que torna hediondo o crime de maus tratos aos animais quando a ação criminosa provocar a morte do animal. Ele avalia que a proposta representa uma resposta mais rigorosa do Estado a casos de extrema crueldade.
12: O crime hediondo, para quem não sabe, é um crime de maior repulsa, de maior ranço da sociedade, maior gravidade, ou seja, o Estado ele tem que ter uma resposta mais firme, né? Rápida, firme e contundente com relação a esse crime. Exemplo, o estupro, estupro de vulnerável, homicídio. Então a gente prevê que aquele que cometa maus tratos contra os animais e ele faleça, ou seja, foi até o limite e provocou a morte desse animal, como por exemplo o cão-orelha e outros animais aí que repercutem em alguns casos, a pessoa se enquadre nesse rol.
4: Felipe Beccari explica que a pena permanece a mesma, mas o enquadramento como crime hediondo muda o regime de cumprimento. O condenado começa em regime fechado e enfrenta regras mais rígidas para a progressão da pena.
9: Termina agora o Jornal Câmara dos Deputados, produzido pela Rádio Câmara, com trabalhos técnicos de Wellington Teles e a apresentação de Luciana Vieira e Val Monteiro. Boa noite.
4: A Voz do Brasil volta amanhã. Uma boa noite para você.
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muito bem, gente, em Curitiba são 20 horas e 9 minutos. Olha só, já peço desculpa aí pela minha voz, o locutor não está muito bem de saúde. O locutor vai estar gripado, a gripe pegou, mas é isso mesmo. Olha só, começando a mais uma programação aqui diretamente dos estúdios da Amor FM para o Brasil e para o mundo, hein? A programação Espaço Gospel. Só aqui na Amor FM você fica por dentro dos destaques no meio-dia, né? Muita programação massa a partir de 5 da manhã. De lá pra cá, muita programação massa já passou aqui pela Rádio Amor FM e vai passar ainda, viu? Porque juntos iremos até as 23 horas e até lá muita coisa boa vai rolar aqui diretamente dos estúdios da Amor FM. Olha só, logo após a programação Espaço Gospel, entra no ar pra vocês a programação MPB Nights, que é uma mistura de música aqui internacional, nacional, axé, pagode, forró, lambada, tudo de bom. E aí é o momento em que vocês entram em contato aqui com a gente no WhatsApp da rádio e pede sua música, né? Vamos brincar um pouquinho, vamos pedir música aqui, o locutor aqui, a produção aqui do locutor, não brinque serviço não, hein, gente? E logo após as 10 horas temos a programação Fim de Noite, que você vai se apaixonar de verdade com muita música internacional, feita exclusivamente para cada um de vocês aí, tá bom? Vocês que nos ouvem através do rádio, meu muito boa noite para você, sinta-se abraçados aqui por toda a equipe da Amor FM. E você também que nos ouve, confere as nossas programações através do aplicativo da rádio, meu muito obrigado e tamo junto. 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Olha só, gente, em Curitiba são 20 horas e 12 minutos. Quero abraçar meu amigo Danilo lá no Alto do Cruzeiro, hein? Alô, Danilo! Minha amiga Júlia também tá na escuta da Amor FM, valeu! Olha só, quero abraçar minha filha Júlia. Alô, Júlia! Beijo pra você, meu amor, papai te ama, viu? Dona Arlucy também tá na escuta da Amor FM, valeu, Dona Arlucy! Muito obrigado pelo seu carinho, minha mãe, te amo muito, viu? Tá, então, em Curitiba são 20 horas e 12 minutos. Alô, Márcia Oliveira, cadê você, rapaz? Boa noite pra você, minha amiga Márcia, lá em Salvador, hein? Tá curtindo a nossa programação diretamente do aplicativo, tá vendo, gente? É. Tá, então, gente, em Curitiba são 20 horas e 40, ou melhor, e 12 minutos. Eu tenho uma ótima noite pra vocês. E

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